0: pensando em cadeias mais limpas e sustentáveis.
1: A Petrobras anunciou hoje um pacote de investimentos de 37 bilhões de reais no estado de São Paulo.
0: O presidente Lula esteve no evento na refinaria de Paulínia, que terá sua capacidade ampliada.
2: A refinaria de Paulínia, no interior de São Paulo, é a maior da Petrobras. Sozinha, a Replan abastece 30% do território brasileiro e seu faturamento representa cerca de 1% do produto interno bruto do país. Estrutura que deve crescer ainda mais com o pacote bilionário anunciado pelo presidente Lula. Até 2030, a Petrobras vai investir 37 bilhões de reais no estado de São Paulo. Do total, 17 bilhões serão destinados ao setor de refino e só na Replan serão 6 bilhões de reais em novos projetos. Com isso, a refinaria será capaz de processar 460 mil barris de petróleo por dia, 5% a mais do que a capacidade atual. Segundo a presidente da Petrobras, Magda Chambian, os investimentos estão alinhados com a meta de buscar a autossuficiência na produção de diesel.
3: A Petrobras é responsável pelo abastecimento de 75% do diesel do território nacional. Temos projetos para chegar a 85%. E no âmbito dessa discussão de segurança energética do nosso país, nós nos perguntamos por que não 100%. E aí nos comprometemos com o presidente Lula a sermos autossuficientes em diesel até 2030 neste país.
2: O plano da estatal vai além do refino. Outros 9 bilhões de reais serão destinados à exploração e produção de petróleo, com foco no pré-sal da Bacia de Santos. Também estão previstos investimentos em gás natural, energia renovável e na expansão da infraestrutura logística do Porto de Santos. Projetos que aumentam a soberania e diminuem a dependência do país de crises externas, como reforçou o presidente Lula.
4: Fortalecer a Petrobras é uma coisa muito importante. É fazer a Petrobras voltar a ser motivo de orgulho. Sabe o que é motivo de orgulho? É a gente fazer tudo o que for necessário para que esse país seja soberano na prospecção e no refino de biocombustível e de combustível, de gasolina, de óleo diesel, de nafta, tudo que a gente puder produzir.
2: Com os investimentos, a Replan deve aumentar a produção de diesel S10, mais puro e menos poluente, e passará a produzir combustível sustentável de aviação, o SAF. Os investimentos anunciados para o estado de São Paulo devem gerar 38 mil empregos diretos e indiretos, segundo a Petrobras. De Paulínia, São Paulo, Pablo Mundim.
1: Considerado a maior infraestrutura científica do Brasil, o acelerador de partículas Sirius, instalado em Campinas, São Paulo, entrou numa nova fase.
0: Com a inauguração de mais 4 estações, o Sirius amplia a pesquisa e desenvolvimento de novas tecnologias estratégicas para o país.
1: Também foi lançada a pedra fundamental do polo, que vai desenvolver tecnologias para o Sistema Único de Saúde.
5: O Sirius, em Campinas, funciona como um gigantesco microscópio de alta precisão. O equipamento possui uma das mais avançadas fontes de luz síncrotron do mundo e consegue analisar diferentes materiais em escala atômica. As primeiras linhas de pesquisa começaram a operar em 2019. Hoje foram inauguradas mais 4 estações. As novas linhas ampliam a capacidade de pesquisa do Sirius em áreas estratégicas, como desenvolvimento de novos medicamentos, avanços em telecomunicações, análise química de materiais complexos como terras raras e minerais críticos e desenvolvimento de supercondutores. As 4 linhas receberam investimento total de 230 milhões de reais, sendo 30 milhões do novo PAC. Com a inauguração, o Sirius chega a um total de 15 linhas em funcionamento. A ministra da Ciência, Tecnologia e Inovação, Luciana Santos, disse que o investimento eleva a qualidade das pesquisas científicas no país.
6: Estamos construindo autonomia científica, capacidade nacional, Brasil forte, independente e soberano, e prova de que o Brasil pode ocupar um lugar de liderança científica, tecnológica e industrial no mundo.
5: O presidente Lula também visitou o canteiro de obras do Orion, que será o primeiro laboratório de biossegurança máxima, voltado ao estudo de patógenos de alta periculosidade. Durante o evento, também foi lançada a pedra fundamental do primeiro polo do Programa Nacional de Inovação Radical em Saúde, voltado ao desenvolvimento de tecnologias para o Sistema Único de Saúde. O ministro substituto da Saúde, Adriano Massuda, destacou a importância do polo para a saúde do país.
7: Estamos falando de infraestrutura integrada voltada para a produção de radiofármacos, diagnósticos avançados, terapias inovadoras, insumos farmacêuticos ativos, as IFAs que o Brasil e o mundo é tão dependente.
5: O presidente Lula ressaltou a importância dos investimentos em ciência e tecnologia.
4: Qualquer quantidade de milhões que nós colocarmos é muito pequeno diante da

0: problema de maneira mais efetiva e segura para as crianças.
1: Esse trabalho envolve educação, levantamento de dados para a formulação de novas políticas públicas e, principalmente, estímulo à denúncia por parte da sociedade.
0: Hoje a gente conversa com a ministra dos Direitos Humanos e da Cidadania, Janine Mello, sobre cada uma dessas ações. Boa noite, ministra, bem-vinda.
2: Boa noite, Luciano. Boa noite, Mariana. Obrigada, gente. Um prazer estar aqui com vocês.
0: Ministra, hoje foram feitas várias entregas relacionadas aos direitos da infância. Vamos começar, então, falando sobre as ações normativas para fortalecer o combate ao abuso sexual de crianças e adolescentes. Que atos foram feitos hoje nesse sentido e como eles ajudam nessa luta?
2: Luciano, hoje eu assinei uma portaria para a gente muito importante, que é a portaria que institui a Política Nacional de Enfrentamento e Combate ao Abuso Sexual contra Crianças e Adolescentes. Então, a gente, né, mais um avanço do ponto de vista normativo em relação a essa agenda. A gente garante aí o compromisso do governo do presidente Lula em organizar as ações do governo federal como um todo para que a gente consiga efetivamente melhorar tanto a etapa de prevenção quanto à etapa de encaminhamento dos casos e também de responsabilização dos assediadores e dos abusadores de crianças.
1: E hoje, né, ministra, foi lançada uma campanha de enfrentamento à violência sexual contra crianças e adolescentes. Eu vou até chamar, vamos ouvir um trechinho dela.
3: O silêncio não protege a criança. O silêncio protege quem comete a violência. Proteger a criança é agir. 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Disque 100, Disque Direitos Humanos.
1: Pois é, ela vem com essa ideia para reforçar essa ideia da importância da sociedade denunciar, não ser omissa e não ter esse olhar julgador sobre a criança, né?
2: É isso, Mariana. A gente precisa, assim, a prevenção, né, o enfrentamento à violência sexual contra crianças e adolescentes, ela tem três grandes etapas, vamos colocar assim. Então, tem uma parte que é de prevenção, então a gente precisa falar sobre isso. Então, o silêncio, ele não ajuda as crianças, ele não protege as crianças. O silêncio, ele só protege o abusador. Ele só protege aquele que violenta essas crianças e que abusa dessas crianças. Então, que a gente precisa garantir, efetivamente, canais de denúncia para, no momento em que o caso aconteça, a gente consiga encaminhar isso adequadamente, que a gente consiga que o Estado dê respostas, né, junto a diferentes autoridades competentes aí, dependendo do caso, para a gente conseguir garantir efetivamente, que também, aí uma terceira fase, é que a gente responsabilize e puna aquelas pessoas que estão envolvidas nesses crimes.
0: Outra ação transversal lançada hoje foi com o Ministério da Educação, né, com um caderno temático, o papel da escola no enfrentamento à violência contra meninas e mulheres. O que é esse material? Ele será entregue nas escolas, aos pais?
2: Então, esse material a gente tem, né, em parceria com o Ministério da Educação, assim como a gente tem também em parceria com outros ministérios, esse material é um material que vai servir de orientação para os profissionais de educação. Então, professores, todo mundo que está na sala de aula. A escola, para a gente, é um dos principais locos de ensino, pra, né, acho que para as crianças conseguirem se proteger e para a gente garantir que também a escola, como parte dessa rede de proteção social, seja um lugar em que os professores que estão junto com essas crianças diariamente consigam identificar eventuais sinais de que as pessoas estão passando por algum tipo de situação de violação ou de violência. Então, para a gente é muito importante que os professores e professoras estejam orientados adequadamente para conseguir identificar e encaminhar esses casos para onde a gente precisar, para as autoridades competentes, polícia, quando for o caso, conselhos tutelares.
1: Saber também como abordar,
2: exatamente,
1: né? E não compactuar com essa rede de silêncio.
2: Exatamente. Né? Esse material já está disponível nas redes do MEC e ele vai estar disponível para todos os professores e professoras do Brasil.
1: Agora, foi lançada também, né, ainda falando em educação, foi lançada a matriz Educação que Protege, que é uma parceria com a Unicef, e também um guia para os municípios lidarem aí com a proteção das crianças em festas populares, eventos públicos. Que tipo de orientações esses documentos trazem?
2: Então, acho que a gente tem uma parceria já histórica com o Unicef de muitos anos, então tem esse é mais, né, esses são dois materiais que são exemplos dessa parceria aí muito frutífera que a gente tem com eles. A nossa preocupação foi garantir isso para municípios e para instituições que organizam grandes eventos, saberem como se a gente tivesse um passo a passo do que fazer para a gente ter cuidado com essas crianças, porque a gente sabe que nesses momentos é muito comum que aconteça situações, a criança às vezes fica desacompanhada, as pessoas às vezes não estão totalmente atentas ao que está acontecendo, e a gente precisa garantir que tenha, inclusive no âmbito desses eventos, estruturas de atendimento para evitar que esses casos fiquem sem encaminhamento naquele momento imediato em que acontecem.
0: Ministro, outra parceria importante, ou outras parcerias importantes, são com a Polícia Rodoviária Federal e os conselhos tutelares, né? A ideia é contar com essas instituições nas localidades de difícil acesso, não é isso?
2: É isso. Com a Polícia Rodoviária Federal, a gente tem a Polícia já tem uma metodologia que chama MAPIAR, que é implementada para exatamente identificar e fiscalizar pontos que a gente tem nas rodovias rodovias federais em que a gente sabe que tem uma incidência grande de violação contra crianças. Então, na verdade, hoje a Polícia Rodoviária Federal está atualizando essa metodologia para a gente conseguir qualificar e aprimorar esse atendimento, para a gente ter tempestividade e agilidade na identificação desses casos e no encaminhamento policial em relação a isso. Então, essa é uma parceria para a gente super importante com a Polícia Rodoviária Federal, que está em andamento já há um tempo, mas a gente agora atualiza para aprimorar. A outra que a gente tem com os conselhos federais, na verdade, é

0: uma atuação, né, no âmbito do nosso ministério, em várias dimensões, vamos colocar assim, e a gente tem principalmente uma preocupação em fortalecer e garantir que os conselhos tutelares consigam executar suas atribuições na proteção, na defesa dos direitos das crianças e dos adolescentes. Então, a gente tem programas de equipagem, fortalecimento via capacitação desses conselheiros e dessas conselheiras. Então, tem uma série de medidas que a gente faz junto aos conselhos para garantir que eles possam aí nos apoiar na implementação das políticas de defesa de criança e adolescente.
1: Eu acho que até é importante a gente ressaltar esse trabalho que a Polícia Rodoviária Federal faz, porque há lugares onde basicamente é a PRF ali que tem mais condição de atuar, né? Porque é mais difícil de chegar, mais difícil de manter, às vezes, alguém do Estado por lá, né?
0: Exatamente.
1: Ministra, a gente não pode deixar de falar aqui das novas formas de violência sexual, principalmente no ambiente digital, né? A senhora pode falar um pouco pra gente sobre o ECA digital e como é que tem sido o enfrentamento da violência nesse ambiente virtual?
0: Claro, então, o ECA, bom, foi um avanço histórico, importantíssimo, que o Brasil deu no último, né, agora no último, a gente já aprovou, sancionou a lei no ano passado, esse ano a gente conseguiu publicar o decreto que regulamenta e que indica, inclusive, pro setor de tecnologia das plataformas, como é que o ECA digital vai ser efetivamente implementado. A gente precisa, acho que, caminhar em duas direções. Uma é garantir que efetivamente o ECA digital seja implementado, se torne uma realidade na vida das famílias. Havia uma preocupação muito grande de todas as famílias brasileiras com a forma com que o acesso à internet tem se dado de maneira cada vez mais precoce e cada vez menos supervisionada. Então, para a gente é importante garantir que haja uma parceria entre famílias, Estado e iniciativa privada para a gente criar e permitir que o ambiente digital seja um ambiente protegido para as crianças, um ambiente seguro para que elas naveguem. O acesso à internet, à tecnologia é uma realidade. A gente não tem como lutar contra isso, mas a gente precisa garantir que esse espaço seja um espaço mais seguro para crianças e adolescentes. Então, o ECA acho que trouxe exatamente essa perspectiva. E para a gente é muito importante afirmar e acho que reiterar que o Brasil, ele define, ao estabelecermos o ECA digital, o que o Brasil diz é: eu estou definindo um limite enquanto país para o que a gente permite em relação à operação ou regras de negócio, ou modelos de negócio que a gente não quer que sejam baseados na vulnerabilidade da infância. O Brasil diz isso de maneira muito explícita e evidente, inclusive servindo de exemplo e de referência aí para outros países.
2: Nesse contexto, né, ministra, temos também o guia sobre dispositivos digitais, né, o uso por crianças e adolescentes. Que tipo de orientações estão nesse guia? E ele tem tido, a população tem demonstrado interesse nesse guia?
0: Muito, Luciano. Esse guia, ele foi um guia que, né, antecedeu ali a parte da regulamentação do ECA digital, e ele, na verdade, serviu para isso. Vários pais, várias mães e pessoas que, né, responsáveis para as crianças não sabem exatamente como mexer em determinados tipos de aplicativos ou de rede social. Então, o guia, ele, inclusive, ajuda a fazer a supervisão parental. Então, tem várias famílias que acessaram, né, e que nos retornaram e nos deram um feedback em relação a isso, de que foi importante para orientar essas pessoas de como, quais são os instrumentos e quais são os mecanismos que a gente pode contar para garantir que as crianças tenham acesso mais seguro a esses aplicativos e a essas plataformas de maneira geral. E aí a gente também tem ali parte que vai dedicado para outros equipamentos da rede de proteção de crianças e adolescentes, para os profissionais de saúde, para os profissionais de assistência social, profissionais de educação. Então, ele é voltado para famílias, mas também para todos aqueles que de alguma forma interagem com o dia a dia cotidiano dessas crianças, para que a gente tenha ali orientações meio coordenadas em relação a isso.
1: Onde é que a gente consegue acesso ao guia, ministra?
0: Ele tem uma plataforma específica, um site, ele está disponível para download. A gente tem também vários materiais impressos que foram distribuídos em diferentes locais. Mas ele está disponível hoje, inclusive no site do nosso próprio Ministério.
1: Então vamos lá, guia sobre o uso de dispositivos digitais por crianças e adolescentes. É assim que é possível buscar na internet e encontrar ele, então.
0: O apelido dele é Guia de Telas. Pode botar
1: guia
0: no Google.
1: É
0: Guia de Telas, que eu acho que vocês acham de maneira mais fácil também.
1: Tá ótimo. Nós conversamos com Janine Mello, ministra dos Direitos Humanos e da Cidadania. Ministra, muito obrigada pela sua entrevista à Voz do Brasil.
0: Obrigada, Mariana. Obrigada, Luciano. Boa noite, gente.
2: De crédito, cheque especial, financiamento estudantil, o Desenrola chegou para ajudar os brasileiros a se livrarem de vários tipos de dívidas.
1: E entre as novidades do programa está um simulador que calcula os prazos, descontos e o valor final da dívida a ser quitada.
2: Outra facilidade é ter atendimento presencial em uma agência dos Correios.
3: Luciana Abreu é fisioterapeuta e conta que na época da faculdade recorreu ao Fundo de Financiamento Estudantil, FIES, para custear as mensalidades. Já formada, ela acabou atrasando os pagamentos do financiamento e viu o débito virar uma bola de neve. Só em 2023, Luciana conseguiu renegociar a dívida graças ao programa Desenrola Brasil do governo federal.
4: Hoje eu já quitei a minha dívida, isso me proporcionou liberdade e autonomia financeira.
3: Para ajudar pessoas que desejam limpar o nome, o governo do Brasil lançou neste mês o programa Desenrola Brasil Famílias, ou Desenrola 2.0. Além das condições especiais, o programa trouxe ainda uma novidade. Nesta edição, os interessados podem realizar uma simulação com uma nova calculadora digital. Desenvolvida pelo Ministério da Fazenda, a calculadora mostra uma estimativa das condições de renegociação antes que a pessoa procure uma instituição financeira. Segundo o secretário de Reformas Econômicas do Ministério, Regis Dudena, outra função disponível é a possibilidade de calcular o uso do Fundo de Garantia do Tempo de Serviço, FGTS.
5: Automaticamente, esse simulador já faz uma projeção de qual vai ser o tamanho do desconto e como ele poderá vir a parcelar essa dívida, inclusive utilizando-se do saque do FGTS para abatimento dessa dívida. Então é uma ferramenta para ajudar o cidadão a saber se a política pública está sendo aplicada corretamente para ele.
3: A calculadora pode ser acessada no endereço simuladordesenrola.fazenda.gov.br. Para quem prefere atendimento presencial ou não tem facilidade com as ferramentas digitais, também é possível renegociar as dívidas indo a uma das mais de 10 mil agências dos Correios espalhadas pelo país. Reportagem Gabriela Noronha.
1: E na hora de renegociar as dívidas, cuidado com golpes.
2: O Ministério da Fazenda alerta para um golpe que usa um site falso do novo Desenrola Brasil para enganar pessoas interessadas em renegociar dívidas.
6: A página imita canais oficiais e promete limpar o nome do usuário em até 5 dias. Segundo o Ministério, os golpistas pedem consulta de CPF para verificar uma suposta elegibilidade ao programa, coletam informações pessoais e cobram pagamentos via Pix sob a justificativa de taxas administrativas e processamento eletrônico. O site também usa um chat para levantar informações sobre o tipo de dívida, como a do cartão de crédito, por exemplo. A pasta reforça que não existe cobrança de taxa para participar do novo Desenrola Brasil. Vale lembrar que o site oficial do programa está disponível na página do Ministério da Fazenda, gov.br/fazenda. Dilson Santa Fé, para a Voz do Brasil.
1: Proteger a Amazônia e as fronteiras para fortalecer a soberania nacional.
2: É o que pretende o programa Território Seguro e Amazônia Soberana, lançado hoje em Manaus.
1: A iniciativa tem como foco 7 territórios prioritários, onde vivem 38 etnias indígenas.
7: A iniciativa faz parte do Plano Brasil contra o Crime Organizado e integra várias forças do governo federal para enfrentar a criminalidade. O ministro da Justiça e Segurança Pública, Wellington César Lima e Silva, destacou que as facções que agem na Amazônia Legal são diferentes dos grupos criminosos de São Paulo e Rio de Janeiro. Por isso, o programa deve atender a segurança regional e combater crimes divididos em 4 pilares.
8: O primeiro pilar é o lucro. Aqui, o ouro do garimpo ilegal, a madeira sem origem, a terra grilada, a cocaína que desce os rios. O segundo pilar é o controle a partir das prisões e dos territórios dominados, de onde lideranças articulam atividades criminosas. O terceiro pilar é o poder armado, alimentado pelo mercado legal de armas que cruza as fronteiras norte e oeste do país. E finalmente, o quarto pilar é a violência letal contra ribeirinhos, contra lideranças indígenas, contra agentes públicos.
7: O programa tem como foco 7 territórios prioritários, onde vivem 38 etnias indígenas e tem investimento inicial de 209 milhões de reais. A ideia é combinar ações de repressão, prevenção e fortalecimento das economias locais, a fim de evitar que indígenas sejam cooptados pelo crime, como explica o ministro dos Povos Indígenas, Eloy Terena.
9: Nós detectamos a ideia dentro dos territórios, além dessas facções, elas vão assediando os indígenas. E muitos indígenas acabam sendo assediados por falta de oportunidade, por não ter outros meios de sobrevivência, sem ter também o apoio para realizar suas atividades próprias, né? Então, não tem perspectiva de vida. Então, é a partir dessa dimensão que o Estado precisa agir.
7: O programa Brasil contra o Crime Organizado foi lançado no dia 12 de maio para desarticular as estruturas econômicas, operacionais e territoriais que sustentam as organizações criminosas. Reportagem Luana Karen.
2: Mais de 19 milhões de famílias em todo o país começam a receber hoje a parcela do mês de maio do Bolsa Família.
1: O repasse foi unificado em 217 municípios brasileiros às famílias que vivem em áreas em emergência ou calamidade pública reconhecidas pelo governo do Brasil.
2: E uma novidade, a partir de hoje as famílias beneficiárias podem contar com um aplicativo renovado.
1: Quem explica pra gente é o ministro do Desenvolvimento e Assistência Social, Família e Combate à Fome, Wellington Dias.
10: É uma ferramenta que permite a cada família beneficiária poder dar solução a problemas que tenha. Por exemplo, por que teve o bloqueio? Lá no aplicativo você vai conseguir saber e vai conseguir ali dar a solução. Também é uma ferramenta para acessar vários programas além do Bolsa Família. O Minha Casa Minha Vida, como é que eu faço para me cadastrar? O programa Gás do Povo, Luz do Povo, o programa Pé de Meia, ou seja, são várias portas que se abrem para o público do Bolsa Família.
2: E essas foram as notícias do governo do Brasil.
1: E agora com as notícias do Poder Judiciário e do Congresso Nacional. Boa noite.
2: Boa noite para você, até amanhã.
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13: STF invalida lei do Espírito Santo que permite aos pais vetar filhos em aulas sobre gênero e sexualidade.
14: STJ recebe nova denúncia contra ex-governador do Acre em ação por fraude e desvio em obras públicas.
15: TSE realiza confirmação do teste público da urna.
16: Boa noite, eu sou Marcela Luiza.
17: E eu sou Walter Lima.
14: Supremo Tribunal Federal invalida a lei do Espírito Santo que permitia a pais vetar filhos em aulas sobre gênero e sexualidade.
15: Na mesma sessão virtual, o STF também declarou inconstitucional uma lei de Betim, em Minas Gerais, que proibia o uso da chamada linguagem neutra nas escolas. Marta Ferreira.
18: A norma capixaba foi questionada no Supremo pela Aliança Nacional LGBTI+, pela Associação Brasileira de Famílias Transafetivas e pela Associação Comunitária Cultural e de Apoio Social, Fórum Nacional de Travestis e Transsexuais Negras e Negros. Prevaleceu o voto da relatora ministra Carmen Lúcia. Para ela, o legislativo capixaba extrapolou sua competência constitucional ao tratar de diretrizes e bases da educação, matéria reservada à União. Na avaliação da ministra, a norma interferiu indevidamente no currículo pedagógico, cujas regras são disciplinadas pela Lei de Diretrizes e Bases da Educação Nacional. Na mesma sessão virtual, os ministros também declararam inconstitucional a Lei 7.015 de 2022 do município de Betim, em Minas Gerais, que proibia o uso da chamada linguagem neutra nas escolas. O relator da ação, o ministro Luiz Fux, afirmou que o tribunal tem jurisprudência consolidada, segundo a qual estados e municípios não podem proibir o uso da linguagem neutra em instituições públicas ou privadas de ensino, por se tratar de matéria vinculada às diretrizes educacionais, cuja competência é da União.
14: Corte Especial do STJ recebe nova denúncia contra o ex-governador do Acre, Gladson Camelin.
13: Agora, o político é acusado pelos crimes de peculato, desvio e fraude à licitação por supostas irregularidades na contratação de obras para rodovia estadual em Cruzeiro do Sul. Fátima Uchoa.
0: Com a decisão, o ex-governador se tornou réu em mais uma ação penal. A Corte Especial já o havia condenado a 25 anos e 9 meses de reclusão, a maior pena já aplicada pelo STJ em uma ação penal originária. Segundo o Ministério Público Federal, no início do primeiro mandato no governo do Acre, em 2020, o então governador Gladson Camelin teria articulado esquema para frustrar o caráter competitivo da licitação para obras de duplicação da AC-405, direcionando o contrato para a construtora Colorado, empresa ligada à família dele. A acusação também aponta suposto superfaturamento no contrato. A relatora na Corte Especial é a ministra Nancy Andrighi.
14: Moradores da Ilha do Marajó, no Pará, buscam atendimento no mutirão da Justiça do Trabalho.
13: O mutirão é uma parceria com o Conselho Nacional de Justiça. Luma Soares.
19: Os atendimentos começaram cedo em Portel, na Ilha do Marajó. Centenas de pessoas enfrentaram filas na madrugada para garantir serviços como orientações trabalhistas, emissão de documentos, previdência e atendimento de saúde. Os atendimentos vão até sexta-feira, dia 22, das 8 da manhã às 6 da tarde.
14: O Tribunal Superior Eleitoral realizou a confirmação do teste público da urna.
13: Os investigadores validaram as correções e aprimoramentos nos sistemas eleitorais. Fábio Ruas.
20: O teste de confirmação foi realizado entre os dias 13 e 15 de maio. Os testes comprovaram mais uma vez a segurança do sistema eleitoral brasileiro. ficou constatado que nenhum dos quatro achados do teste da urna, realizado no final do ano passado, fragilizou o sigilo e a integridade do voto, que são os pilares do processo eleitoral do país.
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14: Uma boa noite.
15: E até amanhã.
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17: Eu sou Paula Groba.
21: E eu sou Ricardo Nakaoka.
17: E estes são os destaques de hoje do Jornal do Senado, que começa agora.
21: Cinco estados são premiados no Senado por avanço na alfabetização infantil.
17: Presidente do Banco Central participa de audiência com senadores para prestação de contas e esclarecimentos sobre o Banco Master.
21: Senado debate criação do Estatuto da Poupança para proteger famílias endividadas.
17: Boa noite.
21: Boa noite.
17: Aprender a ler e escrever na idade certa pode definir todo o futuro escolar de uma criança. E alguns estados brasileiros têm conseguido avançar nesse desafio.
21: Hoje, o Senado homenageou cinco governadores que se destacaram pelos resultados na alfabetização de crianças de até 8 anos, reconhecendo políticas públicas que melhoraram o desempenho dos alunos nos primeiros anos da educação básica. Os detalhes na reportagem de Rodrigo Rezende.
22: O reconhecimento é feito a partir de critérios técnicos que levam em conta 4 eixos de avaliação: resultados de alfabetização, equidade, formação de professores e regime de colaboração. O senador Cid Gomes, do PSB do Ceará, que propôs a iniciativa e presidiu a homenagem, afirmou que a premiação é um incentivo para que mais governantes invistam em educação.
23: Hoje, consolidamos a tradição que iniciamos em 2025. Confirmamos o compromisso desta casa com a educação, com a democracia e com a superação das desigualdades. Deixamos claro que os esforços dos governantes que lutam por uma educação de qualidade não passarão desapercebidos.
22: Juliano Manzep, representante do governador de Mato Grosso, Otaviano Pivetta, afirmou que o prêmio é resultado de um trabalho coletivo.
24: Esse prêmio não é apenas do governo. Nós dedicamos ele também a todos os gestores, professores, diretores de escolas, prefeitos municipais e toda a classe educadora.
22: Erivonaldo Alves, secretário de Educação da Paraíba, representante do governador Lucas Ribeiro, ressaltou que a alfabetização na idade certa abre diversas portas durante a vida.
25: Em nome de cada aluno paraibano, de 6 a 7 anos de idade, que descobre o mundo através da leitura. Alfabetizar não é apenas um favor, é um direito que todas as crianças têm.
22: O governador do Piauí, Rafael Fonteles, saudou a parceria entre os entes federados na conquista de bons números de alfabetização no estado.
26: Sabemos que essa é uma política executada pelos municípios diretamente, mas pode e deve ser apoiada pelos estados e pelo governo federal.
22: O governador do Ceará, Eumano de Freitas, ressaltou a longevidade das políticas educacionais no estado.
27: É também motivo de orgulho fazer parte de um projeto educacional que se tornou referência nacional e que foi construído com visão de longo prazo, compromisso público e continuidade administrativa.
22: O Comitê Técnico da Comenda conta com representantes do Ministério da Educação, do INEP, do Unicef e de instituições ligadas à educação, caso da Fundação Roberto Marinho, Fundação Leman, Associação Bem Comum e o Instituto Natura.
17: O senador Marcelo Castro, do MDB do Piauí, cobrou uma decisão definitiva do Supremo Tribunal Federal sobre a divisão dos royalties do petróleo. Hoje, a maior parte desses recursos fica concentrada em 3 estados produtores: Rio de Janeiro, São Paulo e Espírito Santo.
21: Em 2012, o Congresso aprovou novas regras para ampliar a participação dos estados não produtores, mas a lei acabou suspensa pelo STF em 2013. Neste mês, o julgamento foi retomado, mas voltou a ser interrompido após pedido de vista do ministro Flávio
28: 86% ficam no Rio de Janeiro, 4,4% no Espírito Santo, 0,6% em São Paulo. Somando tudo, 94% dos royalties do petróleo do Brasil ficam em 3 estados, especialmente em um único estado do Brasil.
17: E outra decisão recente do Supremo Tribunal Federal teve impacto direto nas relações de trabalho e nos direitos das mulheres.
21: O STF considerou constitucional a lei aprovada pelo Senado em 2023, que prevê medidas para promover a igualdade salarial entre homens homens e mulheres nas empresas. A norma vinha sendo questionada por entidades empresariais e trabalhistas. A reportagem é de Raíssa Abreu.
1: A iniciativa do governo, aprovada pelo Senado em junho de 2023, obriga empresas a divulgarem periodicamente salários e critérios de remuneração de seus funcionários e a adotarem medidas para a correção de desigualdades entre salários de homens e mulheres na mesma função. O ministro Alexandre de Moraes considerou que a lei cumpre o objetivo de promover a transparência e enfrentar a desigualdade. Para a relatora da proposta no Senado, a senadora Tereza Leitão, do PT de Pernambuco, ainda há muito por fazer.
3: Eu acho que o primeiro ponto a ser feito é essa radiografia da situação, porque existe já a disparidade e quando você dá o corte racial, ela aumenta, como também cortes regionais, cortes territoriais. Então, esse mapa, a gente precisa se valer dele para poder fazer as políticas de reparação, de superação dessa realidade.
1: Mulheres recebem, em média, 21% a menos que os homens. Quando o recorte é racial, a diferença salarial entre homens brancos e mulheres negras é de 53%.
17: Audiência com o presidente do Banco Central, renegociação de dívidas rurais e propostas para garantir a gratuidade do PIX movimentam a agenda das comissões do Senado nesta semana.
21: Projetos sobre protocolo antirracista e militarização de escolas também estão entre os destaques. Repórter Marcela Diniz.
4: Na terça, a Comissão de Assuntos Econômicos ouve o presidente do Banco Central, Gabriel Galípolo, entre outros assuntos, sobre a fraude do Banco Master e as providências do BC com relação ao BRB, Banco de Brasília. O colegiado também pode votar a utilização do Fundo Social do Pré-Sal para a renegociação de dívidas de produtores rurais. Para o presidente do colegiado, senador Renan Calheiros, do MDB de Alagoas, a crise é grave e demanda solução urgente.
5: Problemas climáticos, com problemas macroeconômicos, guerras, câmbio baixo, mercado reduzido, juros altíssimos, as suas garantias foram comidas pela remuneração desses juros absurdos.
4: Também na terça, a Comissão de Educação analisa o protocolo anti racismo, misoginia e demais preconceitos nas escolas. Na quarta, a Comissão de Constituição e Justiça poderá votar a PEC que amplia a autonomia do Banco Central e garante gratuidade do PIX. E na quinta, tem debate na Comissão de Educação sobre militarização de escolas públicas. O pedido de audiência cita agressões, punições desmedidas e outras violações em ambiente escolar.
17: Já no plenário, os senadores devem votar nesta semana o projeto de lei complementar que garante a manutenção de incentivos de tributos federais a pessoas jurídicas sem fins lucrativos, independentemente de sua qualificação.
21: A pauta de votações desta semana também inclui indicações para a representação do Brasil no exterior e para o Conselho Nacional de Justiça, aumento de prazo para contestar a autoria de crimes praticados no ambiente doméstico e ainda a criação da Política Nacional para Estudantes com Altas Habilidades ou Superdotação.
17: Guardar dinheiro no fim do mês ainda é um desafio para milhões de brasileiros endividados. Para estimular a criação de reservas financeiras e reduzir o superendividamento, um projeto em análise no Senado cria o chamado Estatuto da Poupança.
21: A proposta prevê mudanças no FGTS, incentivos ao hábito de poupar e novas regras para contratos de crédito. Os detalhes com a repórter Patrícia Oliveira.
6: A proposta do senador Confúcio Moura, do MDB de Rondônia, cria uma política de orientação para o consumo consciente, por meio de educação financeira, além de incentivos à poupança. Entre as medidas está a criação de prêmios para trabalhadores com saldo no FGTS e para bons pagadores. O projeto também prevê o direito ao arrependimento, com um prazo para reflexão de quem solicitar um empréstimo bancário antes que seja finalizado. Confúcio Moura destaca que facilidades como compras pela internet estimulam o consumo desnecessário por impulso e o endividamento pode levar a decisões arriscadas, como apostas online ou empréstimo consignado.
7: O crédito, que deveria funcionar como apoio momentâneo, passou a ocupar o espaço da renda. Virou ponte para atravessar o mês. Virou instrumento de sobrevivência.
6: O projeto ainda proíbe o aumento automático do limite do cartão ou do cheque especial. E as faturas deverão informar o valor total dos financiamentos em reais.
21: Com edição de Paula Groba e trabalhos técnicos de João Lira, o Jornal do Senado fica por aqui. Acompanhe agora as notícias da Câmara dos Deputados. Boa noite.
17: Boa noite e até amanhã.
0: Federal. Câmara dos Deputados.
2: Avança a proposta que cria a política de proteção às pessoas com ostomia.
8: Câmara analisa projeto que regulamenta a atuação do síndico profissional.
2: Deputados debatem obrigação do SUS aceitar exame em clínica privada.
9: Boa noite. O plenário pode votar projeto que obriga o SUS a aceitar exames feitos em clínicas privadas. Entenda na reportagem de Antônio Vital.
10: Ganhou o regime de urgência e pode ser votado a qualquer momento no plenário da Câmara, projeto que obriga o Sistema Único de Saúde, o SUS, a aceitar exames realizados em clínicas privadas. A justificativa é que isso poderia acelerar o tratamento de pacientes que enfrentam filas e demora na realização de exames no sistema de saúde público. A proposta condiciona a aceitação dos exames privados aos prazos de validade e padrões de qualidade a serem definidos pelo Ministério da Saúde. Com regime de urgência, o projeto pode ser votado diretamente no plenário da Câmara, sem passar pela análise das comissões permanentes da Casa. Mas a votação da urgência provocou debate no plenário. Deputados aliados ao governo criticaram a proposta, com o argumento de que os médicos do SUS hoje não são impedidos de aceitar esses exames e que, se o projeto virar lei, pode beneficiar pacientes que têm condições de pagar. Foi o que disse o deputado Jorge Sola, do PT da Bahia.
13: Não existe nenhuma barreira para que exames feitos na rede privada sejam utilizados pelo SUS. O que existe são critérios da qualidade dos exames que são realizados, serem confiáveis ou não. Esse projeto vai oficializar problemas graves, onde muitas vezes um paciente passa na frente de uma fila existente porque ele tem condição de pagar os procedimentos de diagnósticos.
10: O autor do projeto, o deputado Nicolas Ferreira, do PL de Minas Gerais, diz que o uso de exames feitos em clínicas privadas poderia resolver o problema das filas e atrasos no atendimento da rede pública.
16: Quero dizer bem claro que isso é um projeto técnico, um projeto que vem de uma demanda de pessoas reais que precisam de agilidade, tempo e recurso, que serão ali realmente beneficiados, porque ele pode fazer o exame privado e já chegar com o SUS com esse exame para poder ajudar no atendimento. Então, realmente, a união tanto do SUS quanto da rede privada para poder melhorar a saúde no nosso país.
10: Ainda não há data para votação no plenário da Câmara do projeto que obriga o Sistema Único de Saúde a aceitar exames realizados em clínicas privadas. Da Rádio Câmara de Brasília, Antônio Vital.
0: Votação.
2: Câmara aprova projeto que garante acesso à reprodução assistida para mulheres em tratamento de câncer. A repórter Sofia Peçanha nos conta como deve funcionar.
18: A Câmara dos Deputados aprovou o projeto que estabelece a Política Nacional de Atenção Integral em Reprodução Humana Assistida. Apresentada pela deputada Isa Arruda, do MDB de Pernambuco, a proposta garante o acesso a serviços de reprodução assistida a mulheres em tratamento de câncer que possa afetar a sua fertilidade ou com diagnóstico de endometriose. Segundo a relatora na Comissão de Saúde, a deputada Jandira Fegário, do PSDB do Rio de Janeiro, a medida é necessária para garantir que a política, hoje baseada em portarias do Ministério da Saúde, tenha perenidade e aplicação uniforme em todo o país, oferecendo atendimento seguro a todas as pacientes.
19: A colaboração entre diferentes esferas é fundamental para assegurar a qualidade e a uniformidade do serviço prestado, já que a governança colaborativa melhora os resultados de políticas públicas complexas como as da saúde.
18: O projeto prevê que o Sistema Único de Saúde, o SUS, assegure o acesso a serviços de reprodução assistida em todas as unidades federativas. Porém, quando a rede do SUS for insuficiente, o poder público poderá recorrer a serviços privados filantrópicos ou sem fins lucrativos. Além disso, o texto garante o acesso ao congelamento de óvulos e a outros serviços de reprodução assistida para mulheres que passam por tratamento de câncer, protegendo o direito à maternidade e a preservação da fertilidade antes de procedimentos que possam prejudicá-la, como afirma a deputada Jandira Fegali.
19: Dessa forma, a possibilidade de preservar a fertilidade oferece uma perspectiva positiva e um ganho significativo na qualidade de vida para as pacientes oncológicas, o que reduz o impacto psicológico associado à perda da capacidade de ter filhos biologicamente.
18: Quando a proposta estiver valendo como lei, todos os procedimentos de reprodução assistida deverão constar da tabela de procedimentos do SUS, garantindo financiamento adequado e acesso integral aos serviços. O projeto que garante acesso à reprodução assistida para mulheres em tratamento de câncer segue para análise do Senado. Da Rádio Câmara de Brasília, Sofia Peçanha.
0: Saúde.
9: Pessoas que passaram por um procedimento cirúrgico chamado ostomia são foco de um projeto que está sendo examinado na Câmara. O repórter José Carlos Oliveira tem os detalhes.
11: Avança na Câmara dos Deputados a proposta de criação da Política Nacional de Proteção às Pessoas com Ostomia, ou seja, aqueles pacientes que passaram por cirurgia para fazer uma abertura de ligação direta entre um órgão interno e o exterior do corpo. A intenção é garantir direitos, inclusão social e assistência integral a essas pessoas. A proposta do deputado Clodoaldo Magalhães, do PV de Pernambuco, já havia sido alterada na Comissão de Defesa dos Direitos das Pessoas com Deficiência. O texto ganhou ainda mais abrangência após a aprovação na Comissão de Trabalho, com relatoria da deputada Flávia Moraes, de Goiás.
12: A gente busca justamente abranger aos outros tipos de ostomia, então a gente trata da ostomia, tanto pode ser na traqueia, quanto pode ser no intestino, e também da situação daquela ostomia provisória, que é temporária, aquela que vai ficar por um tempo e depois ela fecha, e aquela que é constante, permanente, né? Então tudo isso requer cuidado diferenciado, e a gente fez então esse detalhamento, e com isso a gente vai ter aí um marco legal importante em relação ao paciente ostomizado.
11: Entre os benefícios previstos estão distribuição gratuita e regular de equipamentos e materiais de ostomia pelo SUS, isenção de impostos sobre produtos e acessórios específicos para a ostomia, centros de referência especializados com atendimento multidisciplinar em todo o país, programas de reabilitação física e reinserção social e laboral, adaptação de banheiros públicos e campanhas de conscientização e educação. O texto ainda protege o paciente de demissão desde a indicação médica para a cirurgia até 12 meses após o retorno ao trabalho. Flávia Moraes comentou a importância da política nacional.
12: Projeto muito relevante, com certeza ele vai trazer uma dignidade, uma qualidade de vida muito diferente para esse paciente, que muitas vezes sofre constrangimento no local de trabalho por falta de adaptação, nos banheiros por falta de adequação.
11: A proposta de política nacional de proteção às pessoas com ostomia ainda vai passar pela análise das comissões de saúde, de finanças e tributação e de constituição e justiça. Da Rádio Câmara de Brasília, José Carlos Oliveira.
0: Trabalho.
2: Charles Fernandes, do PSD da Bahia, defende a votação urgente de proposta que regulamenta a aposentadoria especial dos agentes comunitários de saúde e de combate a endemias. O deputado afirma que o texto garante justiça e valorização aos trabalhadores.
14: O que é esse projeto? Vai trazer a segurança jurídica, vai trazer uma segurança para todos os agentes comunitários de saúde, uma aposentadoria especial. Os homens com 52 anos e as mulheres com 50 anos. Os agentes comunitários de saúde, eles trabalham no dia a dia, caminhando nas ruas com poeira, com lama, com sol quente. Então, é necessário e é importante regulamentar a aposentadoria especial dos agentes comunitários de saúde.
9: Charles Fernandes lembra que os agentes comunitários de saúde e de combate a endemias prestam a primeira assistência às famílias, exercendo papel essencial na atenção básica ao acompanhar de perto a realidade dos bairros, das comunidades rurais e do interior do país.
0: Comissões.
2: É cada vez mais comum que condomínios tenham como síndico alguém que não mora no local. Por isso, a Câmara está examinando uma proposta que regulamenta a atividade do síndico profissional. A reportagem é de Luiz Cláudio Canuto.
15: Projeto aprovado na Comissão de Trabalho regulamenta a profissão de síndico profissional. O autor da proposta, deputado Paulo Alexandre Barbosa, lembra que o Código Civil de 2002 estabelece que a Assembleia do Condomínio pode escolher síndico que não more no condomínio para exercer a administração, o que possibilitou o surgimento do síndico profissional, uma alternativa cada vez mais comum nos condomínios brasileiros. Há, inclusive, empresas condominiais. Na opinião do deputado, isso mostra busca por mais profissionalismo na gestão condominial, além de resolver o problema de muitos condomínios onde ninguém quer assumir a função. O projeto foi apresentado para regulamentar a figura do síndico profissional no ordenamento jurídico brasileiro e estabelecer regras de contratação, atribuições e responsabilidades, e também prevenir conflitos, dando maior segurança jurídica para todos. O relator da proposta na comissão foi o deputado Léo Prates, da Bahia. Ele modificou o texto original, que previa como pré-requisito para o síndico profissional ter completado o ensino médio. Pela nova versão, a formação exigida é de tecnólogo em gestão de condomínio ou graduação em administração ou direito, além de inscrições nos conselhos regionais de administração ou na OAB.
20: Surgiu a necessidade do Congresso Nacional regular essa atividade. Esse projeto, logicamente, nos interessou, porque é um bom debate, e nós conseguimos a aprovação, graças a Deus, unânime, na criação da profissão de síndico profissional. protegendo a sociedade, porque a gente acha que tem que ter uma qualificação para se exercer, já que não é uma atividade tão simples. Ele tem que cuidar de terceirização de mão de obra, ele tem que cuidar de obras de engenharia, uma série de atividades que são atinentes à vida condominial. Então, nós aceitamos a profissão, por exemplo, de técnico em administração, que é nível médio, mas é o mínimo que a gente pode exigir de uma pessoa que vai cuidar de tantas vidas. Então, a gente acha que o projeto saiu redondo, agora ele segue a tramitação na Câmara, e eu acho que ele com certeza vai ter um fim, porque é necessário regular essa profissão que já é exercida por uma série de pessoas.
15: O projeto que regulamenta a profissão de síndico profissional já está na Comissão de Constituição e Justiça. Da Rádio Câmara de Brasília, Luiz Cláudio Canuto.
1: Democracia não é só voto, mas sem voto não há democracia. 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
0: Segurança Pública.
3: Os deputados aprovaram participação social na elaboração de políticas no plano para enfrentar violência contra a mulher. Acompanhe na reportagem de Júlia Lopes.
22: A Câmara dos Deputados aprovou o projeto que assegura a participação de instituições da sociedade civil na elaboração das políticas de segurança previstas no Plano Nacional de Prevenção e Enfrentamento à Violência contra a Mulher. O projeto muda a Política Nacional de Segurança Pública e Defesa Nacional, que tem entre seus instrumentos o Plano de Enfrentamento à Violência contra a Mulher. A proposta do deputado Marangoni prevê que a participação da sociedade civil no plano tenha caráter opinativo e seja voltada principalmente à rede de atendimento à mulher. Entre as diretrizes do plano estão a proteção da família, o atendimento humanizado, a não revitimização da mulher, além da assistência às vítimas e seus familiares e o incentivo à denúncia. Para a relatora da proposta na Comissão de Defesa dos Direitos da Mulher, deputada Laura Carneiro, do PSD do Rio de Janeiro, a medida fortalece o combate à violência contra a mulher.
23: À disposição do Estado, nas suas três esferas, favorecer a atuação pela defesa da vida da mulher, com auxílio opinativo das instituições da sociedade civil, que dispõe de conhecimento e atuação sobre o tema, e estou convencida, portanto, que promoveremos avanços concretos na incorporação do olhar e da experiência da sociedade civil num problema da violência contra a mulher.
22: Atualmente, o Brasil conta com diversas ONGs que atuam na defesa dos direitos das mulheres, na promoção da igualdade de gênero e no enfrentamento à violência. Aprovado pelas comissões, o projeto amplia a participação da sociedade no Plano Nacional de Prevenção e Enfrentamento à Violência contra a Mulher, poderá seguir diretamente para o Senado, sem necessidade de votação pelo plenário. Da Rádio Câmara de Brasília, Júlia Lopes.
0: Política.
1: O Conselho de Ética da Câmara dos Deputados aprovou a suspensão de parlamentares envolvidos na ocupação da mesa diretora ocorrida em agosto de 2025. Para Chico Alencar, do PSOL do Rio de Janeiro, a medida é importante para a preservação do decoro e da democracia.
3: Chico Alencar destaca que o placar de 15 votos favoráveis e 4 contrários reflete o entendimento do colegiado sobre a gravidade da obstrução dos trabalhos da Câmara. O deputado também critica a posição de operadores do direito que apoiam atos contra o Estado Democrático.
0: Justiça.
1: Boletins de ocorrência poderão ter o mesmo modelo em todo o país. A ideia é garantir que as informações importantes estejam no documento e facilitar a comparação dos registros de crimes entre os estados. A reportagem é de Maria Neves.
24: A Comissão de Segurança Pública da Câmara dos Deputados aprovou o projeto que exige a utilização de boletins de ocorrência padronizados por todos os integrantes do Sistema Único de Segurança Pública. Atualmente, cada estado adota um modelo próprio de coleta de dados sobre crimes. A proposta do deputado Eduardo Veloso, do Acre, determina ainda que os dados dos boletins de ocorrência sejam incluídos no Sistema Nacional de Informações de Segurança Pública, prisionais, de rastreabilidade de armas e munições, de material genético, de digitais e de drogas. De acordo com Eduardo Veloso, a padronização dos boletins de ocorrência vai possibilitar a uniformidade dos registros e garantir que todas as informações informações relevantes sejam coletadas. O parlamentar ainda defende que a centralização dos dados no Sistema Nacional de Informações de Segurança Pública vai permitir a análise mais detalhada das ocorrências, o que facilita a identificação de padrões e tendências de criminalidade. Com isso, ele acredita que será mais fácil, inclusive, combater o crime.
4: Essa proposta vai facilitar, padronizar e agilizar a ocorrência em si, fazendo com que a gente tenha também uma resposta mais rápida para o cidadão, vai fazer com que a polícia seja mais efetiva e vai fazer com que aqueles criminosos sejam capturados mais rápido, né? Porque hoje a gente tem uma dificuldade, principalmente nesses pequenos furtos, de uma interligação dos sistemas. E isso aqui vai fazer com qualquer que seja o tipo de ocorrência, essa ligação. Então, eu acredito muito nessa proposta.
24: Ao defender a proposta, o relator, deputado delegado Fábio Costa, do PP de Alagoas, também sustentou que a padronização e a integração dos dados vai facilitar a cooperação entre as forças de segurança e melhorar o combate à criminalidade. Para o parlamentar, a uniformização dos registros vai resultar em dados mais completos, consistentes e comparáveis entre os estados, o que melhora a qualidade das análises. Na opinião de delegado Fábio Costa, esses avanços vão abrir espaço para novas ferramentas de inteligência, estatística e monitoramento. Ele afirma ainda que, com isso, a administração pública poderá tomar decisões mais eficazes. O projeto que padroniza os boletins de ocorrência em todos os estados do país ainda será analisado pela Comissão de Constituição e Justiça. Da Rádio Câmara de Brasília, Maria Neves.
0: Turismo.
3: A Câmara aprovou o projeto que cria a rota turística religiosa do Cariri, interligando os municípios cearenses de Juazeiro do Norte, Crato, Barbalha e Santana do Cariri. Autor da matéria, Yuri do Paredão, do MDB, afirma que a intenção é valorizar o patrimônio cultural e histórico da região.
5: Essa conquista fortalece a fé, valoriza a cultura do nosso povo e gera mais emprego, renda e oportunidades para a nossa região. O Cariri ganha ainda mais reconhecimento nacional como um dos maiores patrimônios religiosos e culturais do Brasil. Seguimos trabalhando com compromisso para levar mais desenvolvimento ao Cariri e a todo o Ceará.
6: O texto prevê que o governo federal poderá cooperar com o estado e os municípios para melhorar a infraestrutura e o atendimento aos romeiros que visitam os monumentos da fé. Yuri do Paredão acredita que o reconhecimento oficial vai atrair mais investimentos para o turismo religioso no Ceará.
3: Termina agora o Jornal Câmara dos Deputados com trabalhos técnicos de Everson Urani e apresentação de Val Monteiro e Márcio Aquilissardi. Uma boa noite para você.
6: Você fica com as notícias do Tribunal de Contas da União. Boa noite.
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7: O Tribunal de Contas da União fez auditoria para avaliar o uso dos recursos federais destinados à Previdência Social em 2025. Neste ano, o programa deve movimentar cerca de 1 trilhão e 3 bilhões de reais. A Previdência é uma das maiores políticas públicas do país e garante aposentadorias, pensões e outros benefícios a milhões de brasileiros. A fiscalização analisou se os recursos estão sendo aplicados de forma eficiente e se contribuem para ampliar a proteção social e reduzir desigualdades. O TCU identificou que há espaço para melhorar a relação entre planejamento, monitoramento e execução das ações. Segundo a auditoria, o desafio é fazer com que o planejamento reflita com mais precisão os gastos e os resultados esperados. O tribunal fez recomendações para aprimorar a gestão e fortalecer a política. 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
13: Mix 8:56.
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1: Mix 10 e 22, daí do White Flag aqui no baú da Mix, matando saudades. Tá valendo aquele fone de ouvido Aiva, vai sair daqui a pouquinho. 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
1: Mix 10:45, Foo Fighters, Learn to Fly aqui no baú da Mix pra gente matar a saudade. Se liga aí que já vou liberar pra você o fone de ouvido Aiva que tá valendo no baú de hoje. Pode mandar o seu nome completo agora pra Mix que eu tô esperando, tá? Nome completo usando a hashtag fone de ouvido pro nosso WhatsApp. 11 983 408 mil. Simple Minds agora no baú.
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0: da Mix. Mix, faltando um minuto para as 11, fechando aqui o baú de hoje, Sublime Santeria. Valeu todo mundo que participou. Agora quem tá levando aquele fone de ouvido Aiva para casa. Valeu e parabéns para você, Luciano. José Luciano, final do fone 4751. Parabéns. Aguarde que a equipe da Mix vai entrar em contato com você.
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0: 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Mix, 10 horas.
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0: Mix 11.3, excelente fim de noite pra você de segunda-feira. Tamo de volta aqui na Mix e agora tem um Mix Acústico.
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1: Mix 1121, Katy Perry, The One That Got Away, fechando aqui mais uma edição na Mix do Mix Acústico.
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0: faltando 20 minutos para as 11, Billie Eilish, aliás, para meia-noite, Billie Eilish, Birds of a Feather, aqui na programação da Mix. Já, já, meia-noite, vai rolar um No Break.
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0: Depois do intervalo vai rolar um No Break na Mix.
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4: Mix 11-2.
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0: Mix 6:04, tá no ar o No Break, a gente abre com BTS.
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0: Mix, meia-noite 23, Arizona Zervas, Roxanne aqui no No Break. 2 horas de música direto, sem nenhum intervalo comercial, tamo na madrugada de terça-feira. 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

0: fechando aqui mais uma edição do No Break.
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2: 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Mix 1 e 1.
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5: Mix 2 e 1.
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8: Mix, se prepara. Agora tem Super Mix. A gente vai conferir uma atrás da outra. Só música legal, só música boa. Então aumente o volume nesta madrugada. Tá no ar. Mais um.
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1: Mix, tá rolando por aqui só música legal. Então continua por aí curtindo. Este é o Super Mix.
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1: Mix, essa é a hora em que a gente dá um plus na programação. É o Super Mix trazendo muita música legal. Essa edição acabou, mas fica ligada que a qualquer momento estamos de volta.
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Mix 2 para as 4.

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0: Mix 3 e 4.
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0: dessas, foram três das mais pedidas por você em 2011. A qualquer momento tem mais.
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6: Mix 4 e 2.
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0: 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E agora, o nosso programa chega para dar aquele toque suave e positivo para sua manhã. São as versões acústicas para você começar o dia com a energia lá em cima. Vamos nessa?
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7: Mix 5 e 3.
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1: Pergunta do Luciano de Foz do Iguaçu. Primo, perdi o controle. Minha fatura veio 4.000 e meu salário é 3.000. O banco tá oferecendo pra eu pagar um mínimo de R$600. Se eu pagar o mínimo esse mês e apertar o cinto no próximo, eu me salvo.
2: Luciano, tem muita gente lascada com isso porque o cartão de crédito é fogo, meu. Você vai parcelando um monte de coisinha, aí no final do mês chega essa coisona que é uma fatura absurda que compromete todo o seu salário. E pagar o mínimo é uma armadilha, porque mesmo você pagando algum valor, no mês seguinte sua dívida vai estar maior ainda, por causa dos juros absurdos, né, que são cobrados aqui no Brasil. Pagar o mínimo não resolve nada, só prolonga o problema e aumenta a dívida. Então, o ideal é você parar agora de usar o seu cartão de crédito e tentar duas coisas. A primeira é negociar com o banco para ver por quanto eles deixam você quitar essa dívida se você pagar à vista. É uma boa opção, mas você vai ter que ralar e fazer algum trabalho, renda extra, para levantar essa grana. E a segunda opção é você procurar um empréstimo com juros mais baixos e usar a grana desse empréstimo para quitar a dívida do cartão. Aí você fica só com a dívida do empréstimo, que tem juros bem menores, tá? E o mais importante é você estudar sobre educação financeira para não cometer esse erro de novo, tá? Meu canal existe justamente para te ajudar nisso, com centenas de aulas sempre de graça.
3: Se você tiver alguma dúvida, manda uma mensagem pra gente no WhatsApp da Mix, 11 98 3408 mil, e me segue nas redes sociais Primo Pobre no YouTube e arroba Eduardo Feldberg no Instagram.
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7: Mix 5:29.
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0: Mix, agora 2-7, Maroon 5, One More Night.
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2: A Copa do Mundo de 2026 também marca uma virada de geração. Jogadores como Jude Bellingham, Lamine Yamal, Musiala e Vinícius Júnior chegam como protagonistas. A tendência é ver novas estrelas assumindo o palco e mudando o rumo das seleções. Porém, vamos falar a verdade, alguém duvida da capacidade dos tiozinhos Messi ou Cristiano Ronaldo? Olha, os coroas ainda batem um bolão, né?
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6: Mix, 6 horas.
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0: Olá, região central de Rondônia, bom dia! Bom dia, Brasil! Bom dia a você, onde quer que esteja nos acompanhando pelas muitas plataformas digitais ofertadas na internet. É desse jeito, né, pessoal? Hoje, terça-feira, 19 de maio de 2026, e aqui iniciamos a edição do Jornal da Mix de terça-feira com a apresentação de Jairo Pereira. A partir de agora, os principais fatos que viraram notícias nas últimas 24 horas, desfilando no Jornal da Mix, que está começando. E você começando muito bem o seu dia, ligado aqui no Jornal da Mix, a partir de agora, porque a notícia chegando até você como ela é, sem deturpação ou sensacionalismo, e ainda valendo a sua participação aqui no nosso 3423-3000. 3423-3000 é o nosso telezap para você que queira interagir conosco nesta manhã de terça-feira, viu? Porque a notícia chega até você a partir de agora como ela é, sem deturpação ou sensacionalismo. É desse jeito. Onde quer que você esteja bem, que você possa ter dormido bastante, né? Ou o suficiente para encontrar-se nesse momento fisicamente restabelecido, né? Psicologicamente também, para mais um dia de conquistas e de vitórias. A vocês que deixam de Paraná nesse momento rumo a outros municípios, que a proteção do Altíssimo esteja sobre a vida de cada um dos senhores e senhoras, tá bom? Que possam ir e voltar em paz. Wellington Orlandi, bom dia, aqui no município de Presidente Médici, acompanhando o Jornal da Mix. Bom dia, viu, Wellington? Bom dia, bom dia. Bom dia, o nosso amigo, homem do chapéu, Brasília. Eita, é o nosso amigo.
1: Bom dia, meu amigo Jairo. Tudo bem?
0: Tudo tranquilo.
1: Hoje rumo à capital do estado.
0: Opa, que beleza.
1: Eu tô meio atrasado hoje, mas...
2: A volumosa do Mercosul e o avanço praticamente final da colheita...
1: Na próxima viagem, eu vou passar aí com você aí para nós fazer uma moagem aí nesse rádio seu.
0: Tomar um café junto, né? Seja bem-vindo, boa viagem e breve regresso. Valdomiro, o homem do Chapéu Brasília. Cada dia é um destino, né? É um itinerário. Pois é, que a proteção seja sobre a sua vida. Agora 6:09, terça-feira, senhores, chegou e chegou abençoadíssima. E a palavra de ordem desta terça-feira, meus amigos, é esperança. Vivamos esta terça-feira com esperança, esperança no coração, na alma, né? Isso mesmo, esperança de que dias melhores estão chegando, né? Vamos ter esperança, viu? Tem muita gente já vivendo desesperançado, né? Poxa vida, parece que tudo está perdido e nada está perdido porque Deus está no controle, né? Deus tem o controle de todas as coisas, então nada está perdido. Então tenhamos esperança na família, tenhamos esperança nos amigos, apesar dos pesares, tenhamos esperança no Brasil, mas acima de tudo, tenhamos esperança em Deus, porque Ele é quem rege tudo, está no controle de todas as coisas, e com Ele no controle, tudo sempre vai bem, né? Com Ele no controle, tudo está bem, porque Ele rege todo esse universo de uma forma maestrina que só Ele tem, certo? Então, tenhamos esperança. Nada acabou, nada está perdido, tudo tem uma solução, para tudo tem uma saída. Ah, mas acabou, não tem mais jeito? Tem jeito sim, viu? Tá? Tem jeito sim. E como tem jeito, viu? Nada de se desesperar. Vamos viver com esperança nesta terça-feira, viu? Agora já são 6:11 em Rondônia. Em nome da nossa ouvinte Nilza Bortolotti, nos acompanhando nessa manhã de terça-feira, se preparando para o labor, né? Para a lida do dia, né? nos acompanhando. Em nome dela, eu cumprimento você que já tomou o seu café da manhã ou está tomando nesse momento. Bom dia a você que está trabalhando e bom dia para você que está no volante, né? Bom dia, doutor Joubert, tá preta, ele. Bom dia o Matheus também. E aí, tudo tranquilo? Qual é o destino de hoje? Aí já se preparando? Não, já estão na estrada, né? Acompanhando o Jornal da Mix. Uma excelente terça-feira para vocês, tá bom? E que o papai do céu possa lhes proteger nas estradas. Todo cuidado é pouco nas estradas, afinal de contas, né? É, principalmente nas ultrapassagens. Nada de pressa, quem tem muita pressa na estrada acaba chegando mais cedo em casa, só que morto, né? É melhor chegar depois, atrasado, vivo. Afinal, você tem uma família que te ama e que deseja vê-lo de volta de braços abertos. Não se esqueça, nunca nos esqueçamos disto. E a principal causa de acidentes nas estradas ocorre exatamente nas ultrapassagens. Por isso, meu amigo, paciência e todo cuidado é pouco, como dizia minha mãe, né? Paciência e caldo de galinha não faz mal a ninguém. Agora, 6:13. Hoje é o dia do defensor público, 19 de maio, né? A data é uma forma de valorizar o trabalho desses profissionais. Os defensores públicos se dedicam a garantir o direito das pessoas que não têm condições de pagar um advogado. A data foi estabelecida em 9 de maio de 2002 como Dia Nacional da Defensoria Pública. Isso mesmo. Hoje é também o dia, sabe de quem? Do estudante de direito. É, já passei por aqui. A data homenageia o esforço e a dedicação daqueles que se preparam para exercer profissões relacionadas com a defesa da justiça, sejam advogados, juízes, desembargadores e outras carreiras jurídicas. No Brasil, a busca pelo conhecimento através do estudo já é homenageado também no dia 11 de agosto, né? Quando se comemora o Dia Nacional do

0: afinal, vocês é que vão fazer valer o direito de cada cidadão num futuro bem próximo. 6h14 em Rondônia. Vamos abrir espaço para a Fabiana Altran, que traz os principais assuntos do nosso encontro desta terça-feira. Contigo, Fabiana.
1: Oi, eu sou Fabiana Altran e estes são os destaques de início de semana. Termina nesta terça o prazo para os candidatos que tiveram pedido de isenção da taxa de inscrição do Enem 2026 entrarem com recurso. Pré-candidatos nas eleições gerais deste ano já podem começar a arrecadar recursos para financiar as campanhas, inclusive pelas chamadas vaquinhas virtuais, mas é proibida a doação por empresas ou por fontes estrangeiras. Caixa já renegociou 820 milhões de reais em dívidas no novo Desenrola Brasil, lançado em 4 de maio. A iniciativa oferece descontos de até 90%, juros menores e possibilidade de usar o FGTS para pagar o débito. Segue suspensa a fabricação, distribuição e venda de lotes de produtos da marca IP com final 1. A decisão foi tomada em reunião extraordinária da diretoria colegiada da Agência Nacional de Vigilância Sanitária. 4 jogos fecham nesta segunda rodada 11 do Brasileirão Feminino. Ferroviária e Vitória, 7. São Paulo e Juventude, às 8. Palmeiras e Botafogo e Cruzeiro e Corinthians, às 9 da noite. Da Rádio 2, Fabiola Altran.
0: Muito bem, Fabiola Altran. Agora 6h16. Vamos então para a previsão do tempo. Vamos ver como vai se comportar ou como deve se comportar o tempo e a temperatura ao longo desta terça-feira aqui no estado de Rondônia e mais especificamente aqui na região central. É que ontem chegou uma frentezinha fria, né? Fria ou fresca, né? Aqui na região central e deve se manter até hoje. A nova frente fria que começou a avançar sobre Rondônia já provoca mudanças do tempo em diversas cidades do estado, incluindo, né, Ji-Paraná. Na tarde de ontem, moradores já perceberam a queda nas temperaturas, céu totalmente nublado e ventos mais frescos marcando a chegada da friagem, né? Segundo previsões meteorológicas, a massa de ar frio deve manter o tempo fechado e mais agradável sobre entre a noite de segunda e amanhã dessa terça-feira. A expectativa é de um mínima que pode chegar a 21 e máxima aí na casa dos 23 graus durante a madrugada, né? Além da possibilidade de chuva fraca, que não aconteceu em Ji-Paraná, ou garoa isolada em alguns pontos do estado. Os ventos úmidos vindos do sul ajudam a reduzir o abafamento que predominava nos últimos dias em Rondônia. Apesar da friagem não ser considerada intensa, ela deve proporcionar sensação térmica mais agradável em praticamente todo o estado. Então, a previsão indica um clima ameno e céu parcialmente nublado nesta terça-feira. No decorrer da tarde, o sol deve voltar ou pode voltar a aparecer entre nuvens, mas sem o calor excessivo registrado na semana passada. A frente fria também influencia a cidade do Cone Sul de Rondônia, onde as temperaturas podem cair ainda mais no decorrer desta terça-feira. Bom, então vamos conferir a previsão do tempo desta terça-feira, direcionada, voltada aqui para a região central de Rondônia, que tem previsão de temperatura mínima de 19 e máxima de 27 ao longo desta terça-feira. Sensação térmica de 21, mínima de 21 e máxima de 25. Segundo o Climatempo, o sol deveria estar brilhando desde as 6h16. Porém, com o tempo nublado, pode ser que não brilhe em todos os pontos da região. E deve se pôr quando faltar 8 minutos para 7 da noite. Chuvas sem previsão de chuvas e sem probabilidade de arco-íris. A umidade relativa do ar muito boa, 84%. Nesse momento, a temperatura está cravada nos 19 graus, viu? E o pico da temperatura acontece às 4 da tarde, quando ela pode alcançar os 27 graus. A previsão é do site Climatempo, trazendo a previsão do tempo direcionada para você, aqui da região central de Rondônia.

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1: Agora já são 6:19, 6:19 agora, chegando o nosso intervalo comercial. Olha, Rondônia Rural Show chega à reta final de preparação, mirando o recorde histórico de negócios, viu? Agora, 6:20, intervalo comercial, na sequência tem notícias voltadas para o agronegócio.
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0: 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Mix 6:21.
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0: Agora já são 6:26, 6:26 em Rondônia, 6:26. Olha, Rondônia Rural Show chega à reta final de preparação, mirando o recorde histórico de negócios, viu? Vamos aos fatos. Faltando apenas poucos dias para a abertura da Rondônia Rural Show, que acontece no próximo domingo, Rondônia entra em contagem regressiva para aquele que já se consolidou como o maior evento do agronegócio da região norte e um dos mais pujantes do país. A expectativa do governo estadual e do setor produtivo é encerrar a atual gestão com uma edição histórica, capaz de ultrapassar a marca de 5 bilhões e 100 milhões de reais em volume de negócios movimentados durante a feira. O crescimento da Rondônia Rural Show nos últimos anos impressiona pelo ritmo acelerado e pelos números robustos. Em apenas 4 edições, o evento praticamente dobrou o faturamento, transformando-se em uma poderosa vitrine da força econômica do agro rondoniense. Em 2022, a feira registrou 2 bilhões e 600 milhões de reais em negócios. No ano seguinte, saltou para 3 bilhões e meio. Em 2024, alcançou 4 bilhões e 400 milhões de reais e na última edição rompeu a barreira dos 5 bilhões e 200 milhões de reais, consolidando um avanço contínuo que chama a atenção de investidores em instituições financeiras, empresas de tecnologia, fabricantes de máquinas e produtores rurais de todo o país. Mais do que uma feira de exposições, a Rondônia Rural Show passou a simbolizar a transformação econômica de Rondônia. O evento se tornou um termômetro da expansão do agronegócio estadual, impulsionado pela força da produção de soja, milho, café, carne bovina, piscicultura e agricultura familiar. A estrutura da feira também cresceu em dimensão e relevância. O aumento do público, da presença empresarial e do número de expositores reflete a consolidação de Rondônia como uma nova fronteira estratégica do agronegócio brasileiro. Nos bastidores, a mobilização já é intensa para garantir uma edição marcada por grandes negócios, novas tecnologias, fortalecimento do cooperativismo e ampliação de mercados. A expectativa é de que milhares de produtores rurais, empresários, autoridades políticas e investidores circulem pelo parque de exposições ao longo da programação. Com números cada vez mais bilionários, a Rondônia Rural Show deixa de ser apenas uma feira estadual para assumir protagonismo nacional no calendário do agro brasileiro. Tá aí, portanto, né? Chegando aí a Rondônia Rural Show de 2026, programação toda pronta, né? Tudo pronto. O Centro Tecnológico Vandesirack já está pronto. Muita gente trabalhando e muito empresário, né? Muito expositor precisando de mão de obra, viu? Então, inclusive, se você está aí desocupado, né? 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Sempre tem algum expositor precisando de mão de obra. E a sua mão de obra vai ser muito bem servida lá no Centro Tecnológico Vandesirack, não se esqueça disso. A Rondônia Rural Show, que começou como uma feira muito tímida, ainda no ginásio Gerivaldão de Jiparaná, salvo engano, em 2012, né? Na época em que o Anselmo de Jesus era secretário de agricultura no primeiro governo Confúcio Moura, e ele me dizia que naquele tempo começou tímida, né? E com quase poucas pessoas querendo expor, né? De fora de Rondônia, pouca gente queria expor, né? Parece que começou com 37 expositores. E aí, vem tomando. Quando foi no ano seguinte? Eu acho que foi só uma edição que foi no Gerivaldão, né? Depois já mudou lá para o Parque de Exposição. E, por fim, tomou essa dimensão toda, né? Que a gente vê hoje, essa pujança toda ali no Centro Tecnológico Vandesirack, com números verdadeiramente altos e alvissareiros, né? Para nossa alegria e para o bem do agro de Rondônia e do Brasil. Agora 6:31, mais especificamente voltado aqui para o norte do nosso Brasil. 6h31 em Rondônia. Vamos agora à cotação da arroba do boi gordo e da vaca gorda.
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0: Pois é, vamos à cotação então da arroba do boi gordo e da vaca gorda desta terça-feira. Ver como é que está o comportamento dos preços aqui para nossa região central de Rondônia, que está muito bom, viu? Olha, a arroba do boi gordo sendo cotada nesta terça a R$ 326,50 para pagamento à vista e R$ 330 para pagamento a prazo. Enquanto isso, a vaca gorda tem a sua arroba também muito bem posicionada, R$ 306,50 para pagamento à vista e R$ 310 para pagamento a prazo. As informações são da agência Scott Consultoria, trazendo a cotação da arroba do boi gordo e da vaca gorda nesta terça-feira para você da região central de Rondônia. Agora eu vou abrir espaço para Humberto Ferretti trazer mais notícias do campo. É que ele chega falando das exportações de carne de porco que cresceram, o preço do ovo segue firme e as frutas também ficaram mais caras. É Humberto Ferretti que chega com o Giro Rural.
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3: Eu sou Humberto Ferretti e esse é o Giro Rural. As exportações brasileiras de carne de porco bateram um novo recorde em abril. Dados do governo indicam que o volume total embarcado chegou a 138 mil toneladas e foi o maior para essa época do ano. Com a demanda fraca por aqui, muita gente tem direcionado boa parte da carne de porco para o mercado externo, até para enxugar a oferta e puxar os preços para cima, o que na verdade não tem dado muito certo. Dados do CPEA indicam que o quilo da carcaça suína é vendido em média na casa de R$ 8,70. O preço do ovo se manteve firme nos últimos dias nas granjas. Dados do CPEA indicam que a caixa de 30 dúzias do branco foi cotada a quase R$ 150,00 no polo produtor de Bastos, interior de São Paulo. Já o ovo vermelho saiu a quase R$ 170,00. A demanda tende a ser maior na primeira metade do mês, quando a população recebe o salário e vai às compras. Além disso, as exportações cresceram em abril, o que reduziu a oferta. As vendas para o exterior foram puxadas pelos embarques para o Chile, que registrou um caso de gripe aviária e aumentou a compra de ovos. As frutas ficaram mais caras em abril na CEAGESP, a Central de Abastecimento de São Paulo, que abastece praticamente todo o país. Na média, o avanço foi de 1,38%. Destaque para a melancia, que ficou nada menos que 32% mais cara, consequência do clima ruim e da redução da oferta. Pitaia, uva niágara e ameixa importada, por exemplo, também ficaram mais caras. Mas houve queda nos preços de itens como abacate e maçã Fuji.
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0: Agora já são 6:35 em Rondônia, superávit comercial de US$1,506 bilhões na segunda semana de maio, viu? Isso. A balança comercial brasileira registrou superávit de US$1,506 bilhões na segunda semana de maio, segundo dados divulgados ontem pela Secretaria de Comércio Exterior do Ministério do Desenvolvimento, Indústria, Comércio e Serviços, a MDIC. O resultado foi obtido com 77 bilhões e 20 milhões de dólares, e mais 5 bilhões e 514, né? Foram 7 bilhões e 20 milhões de dólares em exportações e 5 bilhões e 514 milhões de dólares em importações. No acumulado até maio, até segunda semana, o saldo positivo chegou a 4 bilhões 154 milhões de dólares. No mês, as exportações somaram 16 bilhões e 8 milhões de dólares, enquanto as importações atingiram 11 bilhões 854 milhões de dólares. Na comparação com o mesmo período de 2025, as vendas externas cresceram 12,5%, com destaque para a agropecuária, que avançou 24,3% e movimentou 4 bilhões e 389 milhões de dólares. Os dados da MDIC mostram ainda que a indústria extrativa exportou 3 bilhões e 38 milhões de dólares, com recuo de 10% na mesma base de comparação. Está aí, portanto, a balança comercial positiva nessa segunda semana de maio. Agora 6:37.
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0: E com a área de plantio, o maior Brasil deve produzir quase 6 milhões de toneladas a mais de grãos na safra atual. Humberto Fetti, traga os detalhes.
2: A safra brasileira de grãos deve bater um novo recorde em 2026. Dados da Conab apontam que a colheita pode chegar a 358 milhões de toneladas. Caso o número se confirme, haverá um aumento de 1,6% na comparação com o ciclo anterior. Ou seja, quase 6 milhões de toneladas a mais. A área dedicada ao plantio de grãos no país deve crescer 2,2% e passar de 83 milhões de hectares, enquanto o rendimento das lavouras pode ter uma pequena queda. Da Rádio 2, Humberto Ferretti.
0: Obrigado, Humberto Ferretti.
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0: Agora já são 6:38 e produtores rurais do Rio Grande do Sul acompanham a tramitação do projeto de lei no Senado, o projeto 5122, como uma alternativa para repactuar dívidas em condições mais acessíveis. Em Pedras Altas, no Rio Grande do Sul, agricultores relatam dificuldade para honrar compromissos financeiros após perdas sucessivas desde a safra 2022-2023. Segundo a Federação da Agricultura do Rio Grande do Sul, o endividamento rural no Brasil ultrapassou 170 bilhões em janeiro deste ano. O quadro relatado por produtores da região combina queda de produtividade, juros elevados, preços da soja abaixo do necessário para cobrir custos e concentração de vencimentos entre 2026 e 2028. Isso mesmo. Também, diante desse cenário, produtores passaram a vender máquinas, avaliar alienação de áreas e reorganizar o sistema produtivo. A diversificação inclui trigo, aveia, arroz, canola e pecuária, além do uso de cédulas de produto rural, para reduzir dependência de bancos. Ainda assim, os relatos indicam que o volume obtido não tem sido suficiente para recompor capital de juro e financiar o plantio. Tá? A tramitação do projeto será acompanhada pelo setor como um teste para a política de crédito e renegociação no campo. Sem definição legislativa e sem melhora no fluxo de caixa, produtores relatam limitação para custeio, investimento em irrigação e recomposição produtiva após perdas climáticas sucessivas. O Rio Grande do Sul vem vivendo esse dilema, né? De problemas, de dificuldades com, desde aquela última cheia de 2000, acho que foi 2023 ou 2024, né? Que causou prejuízos muito grandes para o povo gaúcho. 6:40, 6:40 em Rondônia, nosso intervalo comercial chegando.
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0: Mix 6:42.
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0: É o Jornal da Mix nessa manhã de terça-feira. Hoje é dia 19 de maio. Hoje é o dia do estudante de direito, né?
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0: Agora faltam apenas 12 minutos, para 7 horas aqui em Rondônia. Bom dia ao Manuel Modesto, né? Acompanhando a gente. Bom dia aos senhores e senhoras nos acompanhando nesse momento em algum ponto aqui da região central de Rondônia. Ou de fora de Rondônia, você de outros países que nos acompanham, o nosso bom dia, tá bom? Bom dia a você.

0: Agora já são 6h49, 6h49 em Rondônia, 6h49. Olha, a disputa pelo governo de Rondônia em 2026 começa a ganhar contornos mais definidos após a divulgação de dois levantamentos consecutivos do Instituto Veritá, realizados entre março e maio deste ano. Os números apontam consolidação da liderança do senador Marcos Rogério, crescimento acelerado de Hildon Chaves e avanço ainda moderado de Adailton Fúria, que segue tentando encurtar a distância no tabuleiro eleitoral. O levantamento mais recente mostra que Marcos Rogério não apenas manteve a dianteira, como ampliou sua posição, mesmo diante de um cenário mais competitivo. Em março, o senador aparecia com 31,8% das intenções de voto no cenário estimulado. Em maio, saltou para 34,5% no eleitorado geral e alcançou 42,5% dos votos válidos. O desempenho fortalece a leitura de que o parlamentar atravessa o início do processo eleitoral sem desgaste significativo e mantendo forte capilaridade política em Rondônia. Outro fator que passou a movimentar os bastidores da sucessão estadual é a influência do prefeito do prefeito Porto Velho, Léo Moraes. Embora não apareça mais no cenário de disputa ao governo, o capital político demonstrado por ele na pesquisa de março continua sendo visto como ativo estratégico. Naquele levantamento, Léo registrava 16,5% das intenções de voto e ocupava a segunda colocação. Agora, fora da disputa direta, seus apoios passaram a ser considerados peça importante na reorganização eleitoral. Nos bastidores, a aproximação política entre Marcos Rogério e Léo Moraes já começa a ser observada como um possível fator de fortalecimento do senador, principalmente em Porto Velho, maior colégio eleitoral do estado. A eventual consolidação desse alinhamento pode ampliar ainda mais a vantagem do líder nas pesquisas. Enquanto isso, Adailton Fúria mantém trajetória de crescimento, mas ainda sem provocar impacto suficiente para alterar o topo da corrida estadual. O ex-prefeito de Cacoal saiu de 15,4% para 18% no cenário estimulado entre março e maio. Na modalidade espontânea, Fúria avançou de 5,6% para 7,3%. Já na segunda intenção de voto, considerada estratégica em cenários indefinidos, o pré-candidato saltou de 16% para 21,5%. Apesar da evolução, os números ainda são interpretados como insuficientes para reduzir de maneira significativa a distância em relação ao líder da disputa. Quem mais cresceu no período foi Hildon Chaves. O ex-prefeito de Porto Velho praticamente dobrou seus índices em todos os cenários analisados e passou a ocupar a posição mais competitiva na corrida ao Palácio Rio Madeira. Na espontânea, Hildon saiu de 0,4% para 2,5%. Já no cenário estimulado, saltou de 8,5% para 17,6%, consolidando-se entre os principais nomes da sucessão estadual. O avanço também apareceu na segunda intenção de voto, onde o ex-prefeito registrou um dos maiores crescimentos do levantamento, passando de 10,5% para 21,1%. A aceleração da candidatura coincide com sua filiação à União Brasil e com o anúncio do deputado estadual Cirone Deiró como pré-candidato a vice, movimento que fortaleceu sua inserção no debate estadual. Os dados do Instituto Veritá indicam que a disputa ainda permanece aberta, mas já organizada em torno de polos mais claros. Marcos Rogério aparece consolidado na liderança, Hildon Chaves surge como alguém que está em franco crescimento, e Adailton Fúria, que também vem crescendo muito, acelerando para não perder espaço em um cenário que começa a ganhar ritmo antecipado de campanha. Tá aí, esse texto é aqui do Rondo Notícias, tá bom? Do Rondo Notícias. Pesquisa aponta Marcos Rogério na liderança, avanço de Hildon e Fúria na disputa pelo governo de Rondônia. É, ainda temos um bom tempo, viu? Para quem está na frente, há uma certa apreensão com relação a quem vem correndo atrás. Isso aqui é como uma corrida, uma maratona de... aquela maratona de 10 km, é isso? De 10 mil metros. Aí você sai na frente ali, você sabe que precisa manter a dianteira. Né? Precisa manter a dianteira. Agora, o problema é que quando a gente vê que quem vem atrás da gente está encurtando distância. gente olha para frente e ainda falta um bom pedaço de chão para ser percorrido, né? É desse jeito. Aí vem a apreensão mais ainda, né? Puxa, eu já estou me cansando. E aí vê que o cara que vem lá atrás está encurtando a distância. Na verdade, essa eleição será decidida no segundo turno. No segundo turno é outra eleição. É outra eleição. E aí é quem tiver melhores propostas, quem for mais convincente, colocar o pé no chão e ir atrás do eleitorado e não ficar apenas nas redes sociais, viu? Mas ir atrás do eleitorado, visitar e tudo mais, porque o eleitor quer ver o seu candidato a governador, tá? Quer ver o seu candidato. Não vai acontecer esse ano como aconteceu em 2018, quando Marcos Rocha foi eleito sem conhecer ninguém e sem ser conhecido, simplesmente por ser o candidato do Bolsonaro. Esse ano não será dessa forma, tá bom? Então, tá aí, portanto. Estamos vendo a consolidação dos três principais candidatos ao governo de Rondônia: Marcos Rogério, Adailton Fúria e Hildon Chaves, né? Vêm outros mais atrás, mas esses parece que não estão tendo fôlego suficiente para embolar a disputa. A disputa pode ficar embolada entre esses três. E o Dom Chaves deu uma tacada de mestre, pegando Cirone Deiró para ser o seu candidato a vice. É claro que ainda estamos distantes da convenção. Cirone pode mudar de ideia até lá, sem nenhuma dúvida. Porém, se Hildon Chaves permanecer com Cirone Deiró como seu vice, como seu possível candidato a vice-governador, isso, sem sombra de dúvida nenhuma, dá um novo fôlego à campanha ou à possível candidatura de Hildon Chaves, que está mais adstrita à capital do estado, né? No interior, ele ainda é um mero desconhecido. E o Cirone Deiró pode ser esse abre-alas para ele pelo interior do estado de Rondônia. A Rondônia Rural Show está chegando, que é uma vitrine também para os políticos nesse ano, e vamos ver como é que o governador Marcos Rocha vai se comportar no evento de abertura da Rondônia Rural Show. Quem ele levará para estar ao seu lado? Faltam 3 minutos para 7 horas. Eu já até imagino, né?
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0: Pois é, e atenção, você que é microempreendedor individual. Prazo para enviar declaração anual termina no fim do mês, viu? Esse procedimento é obrigatório. Milena Abreu, traga os detalhes.
2: Termina no dia 31 de maio o prazo para que o microempreendedor individual, o MEI, envie a declaração anual do Simples Nacional, referente ao faturamento do ano passado. O documento é obrigatório para todos os profissionais registrados na categoria, inclusive para aqueles que não tiveram faturamento ou não realizaram vendas ao longo de 2025. O procedimento deve ser feito exclusivamente pela internet, por meio do portal do empreendedor, onde o usuário deve acessar a área dedicada ao MEI e informar o valor total da receita bruta obtida com a prestação de serviços ou com a venda de mercadorias. O preenchimento correto desta declaração é o que garante a regularidade do CNPJ perante a Receita Federal e evita problemas graves para o negócio. Quem perder o prazo ou deixar de enviar os dados fica sujeito ao pagamento de multa, que é de no mínimo R$ 50,00. Além disso, corre o risco de ter o registro cancelado definitivamente. Além disso, a falta da declaração impede o empreendedor de gerar boletos mensais de contribuição e pode bloquear o acesso a benefícios previdenciários e direitos fundamentais, como aposentadoria e auxílio-doença. Para quem ultrapassou o teto anual do faturamento, que é de R$ 81 mil, reais, é necessário atenção redobrada no momento da transmissão dos dados. Se o valor excedente for até 20% do limite, O empreendedor será desenquadrado do regime do MEI apenas no ano seguinte, passando a atuar como microempresa. No entanto, se o faturamento for muito superior a essa margem, a mudança é retroativa e gera cobrança de impostos e juros adicionais. Em caso de erros no preenchimento, o sistema permite a correção por meio de uma declaração retificadora disponível no mesmo portal. Da Rádio 2, Milena Abreu.
0: Obrigado, Milena.
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0: Agora falta um minuto para 7 horas em Rondônia e as inscrições para o concurso ou para concursos da Prefeitura de Ji-Paraná terminam nesse dia 21 de maio, viu? Fica ligado. Os candidatos interessados em ingressar no Serviço Público Municipal devem ficar atentos. Terminam na próxima quinta-feira, dia 21 de maio, o prazo de inscrição para os concursos públicos da Prefeitura de Ji-Paraná, destinados às secretarias municipais de educação e de saúde. Os certames oferecem vagas imediatas e formação de cadastro de reserva para cargos de níveis médio, técnico e superior, com salários atrativos e diversos benefícios previstos em lei. As inscrições seguem abertas exclusivamente pela internet por meio do site oficial do Instituto Consulplan. Na área da educação, os vencimentos podem chegar a 5.130. Já na saúde, há destaque para os cargos médicos, cuja remuneração pode alcançar R$ 10.170, além de gratificação de R$ 3.500. Outras funções também apresentam salários competitivos, variando conforme o cargo, carga horária e nível de escolaridade exigido. Além da remuneração base, os aprovados terão acesso a benefícios e adicionais previstos na legislação municipal, incluindo gratificações por qualificação acadêmica, que podem variar entre 10% e 45% sobre o vencimento básico, adicionais de insalubridade, produtividade e incentivos específicos para determinadas áreas da saúde. Outro diferencial importante dos certames é a possibilidade de o candidato realizar inscrição para até 4 cargos, desde que as provas sejam aplicadas em dias e turnos diferentes. As taxas de inscrição variam entre R$ 76 e R$ 86, conforme o cargo pretendido. O processo seletivo contará com prova objetiva para todos os cargos. Para funções de nível superior e cargos do magistério, também haverá avaliação de títulos. As provas estão previstas para os dias 28 de junho e 12 de julho, no município de Ji-Paraná, em horários distintos, conforme o cargo escolhido pelo candidato. Os editais também garantem inclusão e acessibilidade, com reserva de 5% das vagas para pessoas com deficiência, além da possibilidade de solicitação de atendimento especial para a realização das provas. Alguns cargos possuem requisitos específicos, como residência na área de atuação e participação em cursos de formação, conforme previsto nos editais. Olha, a abertura dos concursos reforça o compromisso da administração municipal, viu? Com o encerramento das inscrições se aproximando, a orientação é para que os interessados não deixem para a última hora, evitando assim problemas de acesso ao sistema ou até mesmo a perda do prazo. Os editais completos, cronogramas, conteúdo programático e todas as informações sobre os cargos estão disponíveis no portal oficial do Instituto Consulplan. Aí, para você, né, que sonha em se tornar servidor público do município Ji-Paranaense, corre, porque a inscrição vai até quinta-feira, tá bom? Faz a sua inscrição, você pode se inscrever para até 4 cargos, desde que as provas sejam em dias diferentes, ok? E aí, boa sorte!
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0: Agora já são 7:03 em Rondônia. 7:03 em Rondônia. Vamos ao nosso intervalo comercial. Na sequência, eu volto com mais notícias aqui no Jornal da Mix.
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1: 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Mix 75. 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
6: Pois é, o Jornal da Mix nessa manhã de terça-feira, 19 de maio. Hoje é o dia do estudante de direito.
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6: Agora já são 7:10 em Rondônia, 7:10. Olha, pessoal, hoje não tem o comentário do Alexandre Garcia, tá bom? Houve uma mudança aí na plataforma da Rede Mercury, que disponibiliza, né, o nosso acesso ao Alexandre Garcia. E assim que for resolvido, tá bom? Assim que for resolvido, houve a mudança de link. Assim que for resolvido, aí nós estaremos de volta aí com os comentários de Alexandre Garcia aqui no Jornal da Mix.

Agora já são 7h11 em Rondônia. A cirurgia de próstata com auxílio de robô é realizada pela primeira vez em Rondônia, viu? Vamos aos fatos. Pela primeira vez, um robô auxiliou uma cirurgia de retirada da próstata em Rondônia. O procedimento aconteceu na última segunda, né, em Porto Velho. Isso durante uma prostatectomia robótica, técnica utilizada no tratamento de pacientes com câncer de próstata. A cirurgia foi realizada na rede hospitalar Samar pelo médico Adriano Calçado, com o uso da plataforma robótica Toumai. Na cirurgia robótica, o médico controla os instrumentos cirúrgicos por meio de um console. A tecnologia permite movimentos mais precisos e uma visualização ampliada da área operada. Entre os pacientes submetidos ao procedimento está Jorge Luiz, que descobriu recentemente o câncer de próstata. Segundo ele, a escolha pela cirurgia robótica aconteceu pela possibilidade de uma recuperação mais rápida e pela precisão do procedimento. A doença é recente, ele disse que descobriu há pouco tempo, e no comecinho ele optou por fazer essa cirurgia, porque é mais, como se diz, a recuperação é mais rápida e a precisão também é muito maior do que se fosse através de uma cirurgia aberta. Então, ele disse que espera voltar a exercer todas as funções normalmente. Outro paciente foi Lorival Saturnino, que após receber o diagnóstico, ele considerou fazer o tratamento fora de Rondônia, já que a cirurgia robótica ainda não era oferecida no estado. Segundo ele, a possibilidade de realizar o procedimento em Porto Velho trouxe mais tranquilidade durante o tratamento. Ele disse que já tem um pensamento positivo, porque a precisão da incisão cirúrgica como a robótica é bem melhor. A questão realmente da sequela do pós-operatório vai ficar melhor e acredita nisso e tem fé. A realização da cirurgia acontece poucos meses após a inclusão do procedimento no rol de cobertura obrigatória dos planos de saúde. Em dezembro passado, a Agência Nacional de Saúde Suplementar, ANS, determinou que pacientes com câncer de próstata localizado ou localmente avançado tenham direito à cirurgia robótica quando houver indicação médica. Entre os possíveis benefícios do procedimento estão menor sangramento, menos dor no pós-operatório, cortes menores e recuperação mais rápida. A técnica também pode contribuir para a preservação de nervos ligados ao controle urinário e à função erétil. O câncer de próstata é o tipo mais comum entre homens no Brasil. Segundo o INCA, que é o Instituto Nacional de Câncer, cerca de 71 mil novos casos são registrados todos os anos no país. A doença também é a segunda principal causa de morte por câncer entre homens brasileiros, viu? Pois é, uma doença terrível, né? Que é o câncer de próstata e que faz vítimas, infelizmente, a cada ano. Agora, essa nova tecnologia robótica, ela chega num momento crucial para auxiliar os médicos, os

0: da cirurgia. Em Rondônia já são 7h15. Bom dia, mestre Haroldo Oliveira. Pois é, grande causídico das causas agrárias e ambientais. Bom dia, doutor Márcio Calado. Doutor Márcio Calado, bom dia, bom dia, bom dia. Bom dia, Caroline. Bom dia, Dec. Bom dia, João e Vinícius. Bom dia, Samuel. Agora são 7h15 em Rondônia, 7h15 em Rondônia. Pois é. Olha o golpe, viu, gente? O site falso do Desenrola 2.0 está roubando dados e dinheiro de muita gente. Fica ligado. Milena Abreu, traga os detalhes.
1: Atenção, você que está buscando renegociar suas dívidas pelo Desenrola 2.0, recém-lançado pelo governo federal. O Ministério da Fazenda emitiu um alerta sobre um golpe na internet que utiliza um site falso do programa. Criminosos criaram a página idêntica à oficial do governo para enganar os cidadãos, oferecendo a promessa de limpar o nome em até 5 dias, desde que a vítima pague uma taxa administrativa por meio de transferência via Pix. O governo federal esclarece e reforça que o novo Desenrola Brasil não cobra nenhum tipo de taxa para realizar a renegociação de débitos. No site fraudulento, os golpistas solicitam a consulta do CPF e utilizam o sistema de chat automático para coletar dados pessoais e informações sobre as dívidas do cartão de crédito. Para não cair na armadilha, a recomendação é que os interessados procurem diretamente os bancos e as instituições financeiras com as quais possuem as pendências, para verificar as condições reais de negociação. O Desenrola 2.0 tem como foco principal atender pessoas com renda de até 5 salários mínimos, o que equivale a R$ 8.105. O programa também abrange estudantes com débitos no FIES, agricultores familiares, micro e pequenas empresas, além de servidores públicos, aposentados e pensionistas. Da Rádio 2, Milena Abreu.
0: Obrigado, Milena.
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0: Então tá aí, ó. A Milena trouxe os detalhes. Fica ligado, porque os criminosos não dão mole pra ninguém, viu? E eles aí criaram um site falso, semelhante ao do governo federal. Só que aí, na hora de fazer o desenrola, você paga lá alguma coisa e continua enrolado, viu? Aí você se enrola mais ainda, viu? Porque você vai acabar pagando para os criminosos e eles vão pegar os seus dados e você pode ficar mais, muito mais enrolado do que estava antes de procurar o site Desenrola 2.0, que está aí na internet, feito por criminosos. Então, se você não tem muita prática com essa questão de informática, peça auxílio a alguém da sua confiança, a um filho, certo? Alguém da sua inteira confiança, tá bom? Para verificar para você, ok? Que é para você não ficar mais enrolado do que já está tentando se desenrolar no Desenrola 2.0, certo? Que o governo lançou recentemente, mas que os bandidos, os criminosos, lançaram também a sua versão. E o pior é que tem muita gente que está indo para o desenrola dos criminosos. E com isso, estão ficando muito mais enrolados do que antes. Infelizmente, 7h19.
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0: E o Ministério Público fiscaliza o uso de celulares em escolas públicas e privadas de Rondônia, viu? Tá, viu, pessoal? Então fiquem ligados aí, porque você precisa obedecer às normas, essa nova lei. O Ministério Público de Rondônia iniciou uma fiscalização para verificar se escolas públicas e particulares de Porto Velho também estão cumprindo a lei que proíbe o uso de celulares e outros aparelhos eletrônicos pelos alunos durante as aulas, recreios e intervalos. A lei é a 15.100 do ano passado, de janeiro de 2025, que vale para toda a educação básica e foi criada para proteger a saúde mental, física e

0: emocional de crianças e adolescentes. O Ministério Público de Rondônia abriu investigações separadas para cada rede de ensino. Nas escolas estaduais, o órgão também apurou uma denúncia sobre vídeos gravados dentro das escolas e publicadas em redes sociais como TikTok, né? Sem finalidade pedagógica ou institucional. Ainda suspeita de uso indevido de imagens de alunos. Outra denúncia envolve uma estudante que teria sido impedida de usar o celular em uma situação relacionada à saúde, enquanto outros alunos teriam recebido autorização para usar o aparelho em casos sem nenhuma justificativa. O MP pediu que a situação seja investigada e que possíveis erros sejam identificados. A promotoria também solicitou informações detalhadas das escolas, como regras internas, formas de fiscalização e medidas adotadas em casos de descumprimento da lei. Nas redes municipal e estadual, as escolas terão 20 dias para enviar relatórios ao MP. Já nas escolas particulares, primeiras instituições deverão informar quais medidas adotaram para cumprir a lei. Depois, os conselhos de educação enviarão relatórios com dados de cada escola. Segundo o Ministério Público, o objetivo é acompanhar como a regra está sendo aplicada na prática e evitar falhas no controle do uso de celulares dentro das escolas. Em Porto Velho, a prefeitura informou que não há registros de descumprimento da lei federal nas escolas da rede municipal. Segundo o município, o uso de celulares já não fazia parte da rotina escolar antes da legislação, principalmente por causa da faixa etária dos estudantes. Ainda foi afirmado que equipes gestoras e pedagógicas seguem orientações para garantir o cumprimento da norma e conscientizar os alunos sobre o uso adequado de aparelhos eletrônicos no ambiente escolar. Aí, portanto, né, é que o aparelho de celular, ele não combina com a escola, né? A não ser em casos específicos de necessidade, né? De necessidade, como pesquisa. Quando, naquele momento em que o professor fala, ó, vamos agora pesquisar, a aula hoje vai ser de pesquisa, aí sim é plausível o uso do celular. Fora daí, ele vai sempre tirar a atenção do aluno que o porta e daqueles que estiverem também em sua volta, contribuindo de forma negativa com o aprendizado daquele aluno ou daqueles. 7:23 em Rondônia.
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0: Agora, quem precisa ou quem prefere atendimento preferencial, agora pode renegociar as dívidas nas agências dos Correios, né? Então, acho que já pode fazer, você já pode, sim, procurar os Correios para o seu Desenrola 2.0. Fabiola Altran, traga os detalhes.
2: Pessoas endividadas agora terão mais uma oportunidade para renegociar os débitos. A Serasa e os Correios firmaram uma parceria para um novo Desenrola 2.0. O objetivo é facilitar o acesso ao programa para quem tem preferência por atendimento presencial ou tem dificuldade nos canais digitais. As dívidas poderão ser negociadas nas mais de 10 mil agências dos Correios em todo o país. De acordo com a Serasa, mais de 7 milhões e 700 mil contas em atraso do Desenrola poderão ser pagas com descontos de até 90%. É possível renegociar novas dívidas contratadas até 31 de janeiro deste ano e as que foram contraídas entre 90 dias e 2 anos, tanto as de cartão de crédito quanto de cheque especial e crédito pessoal. Os descontos variam de 30% a 90%, com até 48 meses de prazo para quitar e até 35 dias para pagar a primeira parcela. Podem participar do Desenrola 2.0 brasileiros com renda de até 5 salários mínimos. Da Rádio 2, Fabiola Altran.
0: Obrigado, Fabiola.
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0: Agora já são 7:25, 7:25 em Rondônia. Vamos ao nosso intervalo comercial, porque tem muito mais notícias. Após nova ameaça de Donald Trump, Irã apresenta a proposta de paz com 14 pontos.
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0: Mix 7:26.
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0: É o Jornal da Mix nessa manhã de terça-feira, 19 de maio. Hoje é o dia do estudante de direito.
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0: Em Rondônia já são 7:32, 7:32. O ICMBio retoma abate de búfalos invasores em áreas protegidas de Rondônia, viu? É, o Instituto Chico Mendes de Conservação da Biodiversidade retomou ontem o abate experimental de búfalos invasores em áreas protegidas de Rondônia. A atividade havia sido suspensa pela Justiça Federal em março, poucos dias após o início da operação. Mas uma nova decisão autorizou a continuidade do projeto piloto. O objetivo da ação é testar métodos considerados mais eficientes e seguros para o controle dos animais invasores e avaliar os impactos ambientais da operação. O estudo deverá servir de base para a elaboração de um plano definitivo de erradicação da espécie na região do Vale do Guaporé. Segundo o ICMBio, o projeto prevê inicialmente o abate de aproximadamente 10% dos cerca de 5 mil búfalos invasores existentes na região. A nova etapa da operação ocorre entre ontem e essa próxima quarta-feira, amanhã, dia 20. Os trabalhos são realizados por controladores de fauna especializados, armados com rifles, que sobrevoam a região em helicópteros para executar o abate dos animais durante o voo. Na primeira fase do projeto, realizada em março, os agentes percorreram áreas terrestres e aquáticas da região. Segundo o Instituto, mais de 100 búfalos foram abatidos naquela etapa. O estudo desenvolvido pelo ICMBio envolve o próprio Instituto, responsável pela logística e gestão da área, a Universidade Federal de Rondônia, que realiza análises sobre a sanidade dos animais abatidos, uma empresa especializada que atua voluntariamente no controle da espécie. A expectativa é de que cerca de 500 animais sejam abatidos na primeira fase do estudo científico. O abate dos búfalos está no centro de uma disputa judicial envolvendo o Ministério Público Federal, o governo de Rondônia e o ICMBio. O MPF questionou o início da operação, alegando a ausência de um plano formal de controle e falta de consulta prévia a povos indígenas e comunidades quilombolas impactadas pela ação. Em março, o juiz Frank Eugênio Zacalruc suspendeu a operação ao entender que uma decisão anterior autorizava apenas a elaboração do plano de controle da espécie, sem permitir o abate naquele momento. Posteriormente, ao reavaliar o caso, o magistrado considerou os argumentos apresentados pelo ICMBio e concluiu que o projeto possui caráter científico e é necessário para subsidiar tecnicamente a elaboração do plano definitivo de erradicação. Segundo especialistas do ICMBio, os búfalos são considerados uma espécie invasora e provocam graves impactos ambientais na região. Como os animais não são nativos do Brasil, eles não possuem predadores naturais e se reproduzem sem controle, afetando diretamente espécies da fauna e flora locais. De acordo com o biólogo e analista ambiental do ICMBio, William Cândido, o abate é atualmente a única alternativa considerável viável para conter os impactos ambientais provocados pelos animais. Tá aí, portanto, né? Podia liberar também, quer dizer, após esse estudo prévio, é uma boa liberar para caçada, né? Nós temos muitos amantes da caça, caça esportiva em Rondônia e por todo o Brasil, né? Que fariam de tudo para caçar búfalo, só que tem que ter muito cuidado. Afinal, são animais muito agressivos. Agora, são 7h35.
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0: Olha, cresce o número de estudantes matriculados no ensino superior em todo o mundo, mas desigualdade persiste. Por quê e como, Milena Abreu?
10: O número de estudantes matriculados no ensino superior em todo o mundo mais que dobrou nas últimas duas décadas, saltando de 100 milhões no ano 2000 para 269 milhões em 2024. Os dados constam no primeiro relatório global da Unesco sobre tendências do setor, divulgado nesta semana em Paris. O estudo, que considera dados de 146 países, revela que quase metade da população jovem global está hoje em uma universidade, mas aponta que o crescimento não aconteceu de forma igualitária entre as nações. Enquanto na Europa Ocidental e na América do Norte, 8 em cada 10 jovens chegam ao ensino superior, na África subsaariana esse índice não chega a 10%. Já na América Latina e no Caribe, o número de matriculados nessa etapa do ensino é de 59%, com destaque às matrículas no setor privado. Em países como Brasil e Chile, por exemplo, 4 em cada 5 estudantes frequentam instituições particulares, o que evidencia o fato de que o ensino público gratuito ainda é limitado a poucas nações. O relatório também destaca um avanço significativo da presença feminina no meio acadêmico. Atualmente, as mulheres já superam os homens no total de matrículas globais, com uma proporção de 114 mulheres para cada 100 homens. Apesar disso, a Unesco alerta que elas continuam pouco representadas em cursos de doutorado e ocupam apenas 1 em cada 4 vagas de liderança nas universidades. Outro ponto de atenção é a taxa de conclusão dos cursos, que não acompanhou o ritmo das matrículas, subindo apenas 5 pontos percentuais na última década. O relatório mostra ainda que o número de estudantes que buscam formação fora de seus países de origem triplicou no período pesquisado, chegando a mais de 7 milhões de pessoas. Embora países tradicionais, como Estados Unidos e Reino Unido, ainda concentrem metade desses alunos, novos destinos como Turquia e Emirados Árabes ganharam força no período analisado. Da Rádio 2, Milena Abreu.
0: Obrigado, Milena.
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0: Agora já são 7h38. Aqui em Rondônia, a Polícia Rodoviária Federal apreendeu mais de 160 quilos de skunk após perseguição na BR-364. Isso. A PRF apreendeu 168 quilos e 640 gramas de substância análoga a skunk, que era transportado em veículo de passeio no quilômetro 50 da BR-364, aqui em Alvorada do Oeste, né? Município de Alvorada do Oeste. Não sabia que o município de Alvorada vinha até aqui na BR-364, né? Não sabia. Após análise de risco, a equipe da PRF foi acionada para realizar a abordagem de um veículo que transitava pela referida rodovia. Ao ser dada a ordem de parada com auxílio dos dispositivos luminosos e sonoros da viatura, o condutor do automóvel empreendeu fuga. De imediato, os policiais iniciaram acompanhamento tático. Poucos quilômetros depois, o motorista imobilizou o veículo no acostamento, quando foi determinado ao mesmo para desembarcar do carro. No interior do automóvel, os policiais encontraram no total 162 tabletes de substância análoga a skunk. O condutor do veículo e todo o material ilícito apreendido foram encaminhados à delegacia da Polícia Federal em Jiparaná para demais procedimentos cíveis. Tá aí, é mais um tirado de circulação que por algum tempo vai ficar fora da sociedade, né? 7h40, quer dizer, e dentro apenas, junto apenas com a sociedade carcerária.
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0: Agora já são 7h40, a nova pesquisa da Atlas Intel. Atlas Intel, que acabou de sair nesta terça-feira. Lula lidera primeiro e segundo turnos contra Flávio Bolsonaro após o caso Dark Horse, né? Pesquisa Atlas Intel, divulgado agora há pouco, aponta que o presidente Luiz Inácio Lula da Silva do PT lidera as intenções de voto no primeiro e segundo turnos das eleições contra o pré-candidato Flávio Bolsonaro do PL, após a divulgação de conversas entre o senador e Daniel Vorcaro, dono do Banco Master. As vantagens chegam a 12,7 e 7,1 pontos percentuais, respectivamente, viu? Os entrevistados responderam à pergunta: se esses fossem os candidatos em quem você votaria nas próximas eleições para presidente? Lula, responderam, do PT 47%, Flávio Bolsonaro, do PL 34,3%, Renan Santos do Missão 6,9%, Romeu Zema do Novo 5,2%, Ronaldo Caiado do PSD 2,7%, Augusto Cury do Avante 0,4%, Aldo Rebelo do DC 0,2%, outros 0,6%, brancos e nulos 1,4% e não souberam responder 1,9%. Na pesquisa anterior da Atlas Intel, realizada em abril, Lula aparecia com 46,6% e Flávio Bolsonaro somava 39,7%. Ou seja, o senador registrou queda de 5,4 pontos percentuais entre os dois levantamentos. Sem Flávio na disputa, o ex-governador de Minas Gerais, Romeu Zema, aparece em segundo com 17% das intenções de voto. Nesse cenário, Lula lidera com 46,7%. Para o segundo turno, os entrevistados responderam à pergunta: em um eventual segundo turno nas próximas eleições para presidente da República em 2026, como você votaria no seguinte cenário? Veja os resultados. Lula do PT, 48,9%. Flávio Bolsonaro, 41,8%. Brancos e nulos não souberam responder 9,3%. Na sondagem anterior realizada em abril, os dois estavam tecnicamente empatados com leve vantagem de Flávio Bolsonaro, que apareceu naquele cenário com 47,8% e Lula 47,5%. Viu? A queda de Flávio Bolsonaro nas intenções de voto coincide com a divulgação de conversas vazadas entre o senador e Daniel Vorcaro. Na conversa, Flávio cobra dinheiro de Vorcaro para a produção do filme Dark Horse sobre a vida do ex-presidente Jair Bolsonaro. O levantamento mostra que 95,6% dos entrevistados afirmaram ter ficado sabendo do vazamento e 65,2% disseram que as informações não os surpreenderam. Para 45,1%, a divulgação enfraqueceu muito a candidatura de Flávio Bolsonaro. A pesquisa foi realizada pela Atlas Intel para a Bloomberg entre os dias 13 e 18 de maio desse ano. Foram entrevistadas 5.032 pessoas da população adulta brasileira. O nível de confiança é de 95%. A margem de erro é de um ponto percentual para mais ou para menos. O levantamento está registrado no TSE sob o código BR-06939-2026, viu? É desse jeito. Quem tem rabo de palha, que não chegue perto do fogo, né? Aí a mesma pesquisa ainda sondou. A pesquisa Atlas Intel Bloomberg também testou o nome da ex-primeira-dama Michelle Bolsonaro do PL em uma possível disputa contra o presidente Lula. E aí, Michelle Bolsonaro apareceu aqui. Se esses fossem os candidatos em quem você votaria nas próximas eleições para presidente? Aí responderam Lula, 47%. Michele Bolsonaro, 23,4%, Romeu Zema, 10%, Renan Domição, 7,8%, Ronaldo Caiado, 6%, Aldo Rebelo, 0,7%, Augusto Cury do Avante, 0,5%. Certo? Seguiu. Os participantes responderam a pergunta: se esses fossem os candidatos em quem você votaria nas próximas eleições para presidente. Aí, Lula, né? Tá aqui, eu já repeti, já disse, né? Tá aí, portanto, parece que o leite foi derramado aí para o candidato do PL, né? Vamos ver se vão conseguir juntar o leite. Minha avó costumava dizer que leite derramado é impossível. Uma vez derramado, é impossível de se juntar. Mas os dias seguintes é que dirão, é que verdadeiramente trarão uma resposta, se sim ou se não. Nesse momento, quem está sorrindo de uma orelha à outra é o presidente Luiz Inácio Lula da Silva, que vê Flávio Bolsonaro despencar com os áudios que foram vazados, e agora ele volta a dizer que a eleição está ganha. Porém, até 4 de janeiro, assim como aconteceu um acidente de percurso com Flávio Bolsonaro, no vazamento desses áudios, muita coisa ainda pode acontecer. Ou não. Agora faltam 14 minutos para as 8.
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0: 14 minutos para as 8 da manhã em Rondônia, chegando o nosso intervalo comercial.
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0: Mix, faltando 13 para as 8.
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0: Pois é, de volta com o Jornal da Mix nessa manhã de terça-feira, 19 de maio, dia do estudante de direito. 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

0: Agora faltam apenas 6 minutos para as 8 horas em Rondônia. E a Uni abre vagas em cursos de graduação com acesso pela nota do ensino médio, viu? Isso mesmo. É, a Universidade Federal de Rondônia abriu as inscrições do processo seletivo para preenchimento de 111 vagas remanescentes em 13 cursos presenciais de graduação, com ingresso no segundo semestre letivo do ano. A seleção utiliza as notas do histórico escolar do ensino médio, considerando a média aritmética das disciplinas de língua portuguesa e matemática. As inscrições são gratuitas e podem ser realizadas até no próximo dia 22, exclusivamente pela internet, viu? Podem se inscrever candidatos que concluíram o ensino médio nas modalidades regular, técnico ou educação de jovens e adultos, bem como quem obteve certificado pelo Enseja, Enem ou Provão. Ainda segundo a Uni, a modalidade de ingresso é destinada exclusivamente às vagas remanescentes. O candidato já classificado pelo Enem para o mesmo campus, curso e turno não poderá concorrer novamente por meio das notas do histórico escolar. A nova inscrição só será válida se for realizada para curso diferente, conforme as regras do edital. Como eu disse, repito, foram ofertadas 111 vagas e formação de cadastro de reserva para 12 cursos ofertados no campus de Porto Velho e um curso no campus de Cacoal. Todos com início no segundo semestre letivo deste ano, viu? O cadastro de reserva gera apenas expectativas de direito à vaga, condicionado ao surgimento de vagas durante um processo seletivo. O candidato deverá informar no ato da inscrição as notas de língua portuguesa e matemática constantes no histórico escolar. As informações serão verificadas posteriormente no momento da matrícula dos aprovados. E os aprovados e convocados em primeira chamada deverão realizar a matrícula online entre os dias 30 de junho e 5 de julho desse ano, por meio do sistema eletrônico da Uni, com envio da documentação prevista no edital. E aí, após o envio da documentação, os candidatos poderão ser convocados para resubmissão de documentos, caso haja pendências na análise. E a convocação da segunda chamada está prevista para 21 de julho, com período de matrícula de 22 a 26 do mesmo mês. Tá aí. Aí as aulas começam no dia 5 de agosto. Boa sorte para você que tem uma boa nota aí no ensino médio.
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0: Agora já são 7 horas e 56 minutos, faltando 4 minutos para as 8 aqui no estado de Marechal Rondon. O Jornal da Mix, edição desta terça-feira, vai ficando por aqui, né? Com a apresentação de Jairo Pereira. Olha, não há sol todos os dias e não há alegria sempre, mas tudo em algum momento melhora. Não se esqueça, pequenos riachos acabam se convertendo em grandes rios. Então, continue andando e fazendo. Aquilo que parece insignificante hoje pode ter uma importância muito grande amanhã. Grato a todos e a Deus pela oportunidade e até amanhã às 6, se Deus quiser.
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1: Mix 757.
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0: 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Mix 8:27.
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3: Mix 8:56.
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0: Dias Mais, são 10h29.
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0: oficial nas decisões. Além disso, a bola pode contar com um chip interno para ajudar na análise dos lances. E a ideia é clara: reduzir erros e deixar o jogo fluir melhor. Resultado: menos polêmica e mais bola rolando, do jeito que o povo gosta.
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5: Mix 9:30.
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5: Mix 955.
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1: 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Os estádios da Copa do Mundo FIFA não são apenas arenas, são verdadeiros shows de inovação. Alguns, por exemplo, contam com telões 360, cobertura retrátil e também experiências imersivas para a torcida. É aquela coisa, você não assiste apenas um

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2: Mix, muito bom dia. 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
1: Pergunta da Carolina, de São Paulo. Fui promovida. O meu salário dobrou de 2.000 para 4.000. A primeira coisa que eu fiz foi mudar para um apartamento mais caro, comprar um celular novo. Agora eu continuo sem dinheiro no final do mês. O que aconteceu comigo, hein?
2: Carolina, o problema é que você fez o que muita gente faz: subir o nível de vida com base no aumento do seu salário. E isso é um erro muito comum, porque independente de você ganhar 2.000, 3.000, 5.000, se você gasta tudo que ganha, vai continuar na mesma. Em vez de você usar o seu salário maior para aumentar o seu patrimônio, você só subiu o seu nível de vida, ou seja, seu salário dobrou, mas seu custo de vida também dobrou e você continua no zero a zero, sem dinheiro no final do mês, tá? Você até evoluiu na sua renda, mas você tem que evoluir também no seu comportamento. Então eu vou te dar duas dicas. A primeira é que todo mês uma parte do seu salário tem que ser investido, isso é obrigatório para você montar patrimônio. E a segunda dica é: sempre que a sua renda aumentar, aumenta também seus investimentos. Então, se você quer subir seu nível de vida, suba proporcionalmente o tanto que você investe. Assim você vai curtir mais, vai poder gastar mais, mas ao mesmo tempo vai ter cada vez mais dinheiro, mais patrimônio e vai sempre continuar enriquecendo, mesmo com gastos mensais maiores. Quem aumenta o nível de vida na mesma proporção e velocidade que aumenta a renda, nunca sai do lugar. Então, independente do seu salário, viva sempre um degrau abaixo.
3: Se você tiver alguma dúvida, manda uma mensagem pra gente no WhatsApp da Mix, 11 98340 8000, e me segue nas redes sociais, Primo Pobre no YouTube e @ Eduardo Fieldberg no Instagram.
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18: Mix agora meio-dia e dois. Tá no ar mais

0: New Religion, Bebê Rexha. E agora eu vou convidar você pra voltar lá pro passado. Aliás, aquelas que você colocou o like levaram a gente lá pro ano de 2006. Duas décadas atrás, Call Me When You're Sober. Só me liga quando estiver sóbrio ou sóbria, Evanescence.
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0: ainda não rolou aqui, você vai em radiomixfm.com.br só pra colocar o seu like, hein? Top Mix tá de volta às 5 da tarde.
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0: meio-dia e meia.
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4: Mix 11:31.
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0: Mix e o som de Zara Larsson, Lush Life. E já já a gente tem mais uma edição do Super Mix e tem prêmio, claro.
1: 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E jogar na Cidade do México, olha, não é só futebol não, viu? É resistência. É que por lá a altitude pode impactar o desempenho dos jogadores e mudar completamente o ritmo da partida. É, não sei se você sabe, mas na Cidade do México, a altitude chega a 2.250 metros. Ou seja, além do adversário, tem a natureza pegando pesado. É, a Copa do Mundo trazendo desafios que vão muito além das quatro linhas. 2.250 metros, haja preparo físico, hein?
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5: Mix 1158.
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1: Mix e o som de Rosier, Too Sweet. 1:41, já vou repetir pra você que é só mandar nome completo mais a hashtag prêmio do mês na Mix no nosso WhatsApp.

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2: Mix, meio-dia e 43.
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0: Mix faltando 2 para 2. Green Day, You and I Come Around.
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4: Mix 12:59.
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2: De calor intenso a temperaturas mais amenas, a Copa do Mundo FIFA vai testar a adaptação das seleções. É que cada cidade tem um clima diferente, isso pode e deve influenciar diretamente no desempenho dentro de campo. Então é assim, nessa Copa do Mundo não vai estar valendo apenas a estratégia, a tática. O que vai pesar e muito é a adaptação que cada atleta vai ter ao clima onde os jogos serão disputados.
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0: Mix agora três, pras três, o Rapa e o Vapor Barato.
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2: Pergunta da Yara, de Manaus. Olha, eu fiz uma dívida de 15 mil no cartão escondido do meu marido, comprando coisas pra casa e roupas. A bola de neve cresceu e eu não consigo mais pagar a fatura. Como é que eu conto isso pra ele sem acabar com o meu casamento?
3: Yara, vamos lá. Quitar essa dívida pode dar trabalho, mas a gente consegue resolver. Agora, quebra de confiança pode ser um problema bem maior. Tem um conceito chamado infidelidade financeira, que é quando o homem ou a mulher começa a esconder as coisas do cônjuge. Pode ser dívida escondida, gastos escondidos, dinheiro que você ganha e não conta. Eu sei que é chato, difícil, mas um relacionamento saudável tem que ter amor, respeito e confiança. E se você der espaço pra mentira, você pode perder essas três coisas entre vocês, tá? Minha sugestão: você vai sentar, conversar, dizer humildemente que errou e se preparar, porque é totalmente compreensível se o seu marido ficar nervoso. E seria a mesma coisa se fosse um marido escondendo algo da esposa. Cônjuge nenhum vai gostar de saber de uma bucha dessas. Então, baixa a bola, humildade, admite que você errou e se esforce para reverter essa situação com renda extra e economia. Tenta chegar já com um plano para tentar resolver isso, que inclua esforço de ambas as partes, vocês são um casal, mas principalmente da sua, que foi quem fez essa besteira aí, tá? Isso aí vai mostrar humildade e responsabilidade. E se você chegou a esse ponto por gastos descontrolados, você tem que estudar sobre mentalidade financeira, Yara, pra não errar mais nisso aí, tá? Coragem agora pode ser doloroso, mas vai evitar que o problema aumente ainda mais e acabe com a confiança entre vocês.
4: Se você tiver alguma dúvida, manda uma mensagem pra gente no WhatsApp da Mix, 11 98340 8000, e me segue nas redes sociais, Primo Pobre no YouTube e arroba Eduardo Fieldberg no Instagram.
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1: Mix, 2 horas.
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1: Mix agora 3:05 no ar, mais uma edição aqui do Super Mix, 40 minutos de música sem nenhum intervalo, tem a caixa de som Boombox da Aiva pra você levar, prêmio do mês, manda no WhatsApp 11 983 408 mil, seu nome completo com a hashtag prêmio do mês da Mix, tá? Prêmio do mês da Mix. Só isso, pronto, tá dentro do sorteio, último dia do mês de abril, tem o sorteio, quem sabe se leva, se presentão, caixa de som Boombox da Aiva.
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1: Mix agora 3h38, encerrando aqui com Fergie, Big Girls Don't Cry. 40 minutos de música sem nenhum intervalo, foi bem, né? Esse foi o Super Mix. Super

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4: Mix 2:39.
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0: Mix, 2:58.
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0: Essas foram três das mais pedidas por você em 99. 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
0: Mix 3 e 16.
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2: Mix 3:35.
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0: Mix agora 3 para 5, The Weeknd, Blinding Lights.
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2: Diego Maroni indicando agora uma série excelente, linda e apaixonante do Prime Video chamada Off Campus, Amores Improváveis. Muito boa mesmo, tá? Uma mistura poderosa e irresistível de esporte, música e romance, que tem como protagonistas uma moça chamada Hannah, tímida, sonhadora e com talento pra música, e o Garrett, o bonitão da faculdade, que não dá moral pra nenhuma garota e promissor jogador de hockey. Ele se conhece numa situação inusitada e ele pede a ela pra fazer os trabalhos dele, afinal é um péssimo aluno, e em troca ele propõe fingirem que são um casal para que isso chame a atenção do cara que ela realmente quer. Mas é nítido logo no início que o Garrett se encantou com a Hannah porque ela é o oposto dele, mas ainda assim os dois têm gostos em comum e assim começa uma história muito envolvente que não se perde em nenhum momento e que desenvolve bem os personagens, principalmente na hora de inserir camadas intensas, quando o passado traumático dos dois começa a se revelar bem devagar. Você até acha que sabe o que vai acontecer, mas se surpreende mesmo assim, e as tramas dos coadjuvantes também são boas. A série Off Campus Amores Improváveis é do Prime Video. Me segue no Instagram para mais, @ Diego Baroni no ar, e lá tem o link para o canal Kryptonita no YouTube, onde eu apresento vários conteúdos desse universo.
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1: Mix 3:59.
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1: Mix agora 5:22, música número 1 de hoje dentro do Top Mix. Bruno Mars com I Just Might.
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1: E mais um show confirmado no Brasil. Dessa vez, o cantor Louis Thompson anunciou que vem pra cá pra uma única apresentação. O artista ex-integrante do One Direction está lançando aí o terceiro disco da carreira solo dele, né? O álbum, que se chama How Did I Get Here, conta com 12 faixas. O Louis Thompson vai fazer um único show no Brasil, vai ser no dia 6 de abril do ano que vem, né? No Suhai Music Hall em São Paulo. A venda geral de ingressos pro show do cantor começa hoje no site Ticketmaster Brasil e as entradas custam entre R$ 285 e R$ 890 a entrada inteira, tá? Na pista premium. Agora, para saber mais sobre a vinda do Louis Thompson aqui no Brasil, só acessar radiomixfm.com.br. Tem tudo lá, um especial para você sobre Louis Thompson no Brasil.
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3: Mix 4:23.
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1: Mix agora 4 para as 6. Titãs, Epitáfio aqui no seu fim de tarde. E já já, mais uma edição aqui do Mix Tudo para todo o Brasil. Se liga. 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
3: Mix 4:57.
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12: Boa tarde, queridos todos. Boa tarde, boa noite. Depende, né? Muitas pessoas acham aquilo que a gente tem falado. 6 da tarde, boa tarde ou boa noite? Michele, boa tarde ou boa noite? Depois das 6.
13: Então, eu sou de Recife, lá a gente fala boa noite.
12: Boa noite, então é boa
13: já
12: noite.
13: Tá escuro.
12: Queridos e queridas, terçou, tá começando a semana e aqui na Mix. Bom, sempre a gente fala sobre o cotidiano, sobre a vida. E hoje o papo é sobre saúde mental. Com certeza, em algum momento, você já leu sobre, já ouviu sobre, já viu alguma coisa, já viu algum vídeo. E por isso, nós chamamos uma pessoa hoje que vai ter muito a acrescentar no seu dia a dia. Mas antes dessa apresentação oficial, né, Caco? A gente tem que perguntar pro nosso ouvinte sobre esse assunto que é bem delicado. Você, querido e querida, já tá cuidando da sua saúde mental? Ou você acha que tá, mas tá empurrando, ou então tá procrastinando? O que que você tá fazendo? O que que te ajuda a desacelerar? São tantas perguntas, mas vamos fazer o seguinte, eu quero um áudio. Eu quero um áudio falando sobre como é que você tá cuidando da sua saúde mental. Você cuida de verdade ou você tá procrastinando? Ou você tá empurrando com a barriga? Você, Conrado? Você, conta pra mim. Você está empurrando com a barriga ou você está cuidando? Eu acho que você tá cuidando.
14: Eu tô cuidando, inclusive tá cuidando. Pra enfrentar o trânsito de São Paulo, não tem outro jeito a não ser cuidar da saúde mental, né? Porque o elevador também aqui hoje da Rádio Mix tava congestionado, mas eu fiz a minha meditação antes de chegar aqui no Mix Tudo. E tá tudo bem, eu tô
12: mais
14: calmo.
12: Não deu uma acelerada no peito, né? Aquela ansiedade, meu Deus, eu tô quase que atrasado. Não está atrasado e não chegou atrasado.
14: E cheguei no bloco.
12: E chegou no bloco, que é o mais importante na abertura. Mas a saúde mental é tão importante, cara. É um assunto que faz parte da nossa vida e que a gente precisa tomar, vamos dizer, um cuidado com isso a partir de agora.
14: Com certeza. Né?
12: É um carinho. E por isso que a gente trouxe uma pessoa especialista, Caco. Ela é extremamente simpática. Isso ajuda, com certeza, a gente até imaginar por que ela tem tanto sucesso. Pernambucana, jornalista e apresentadora, especialista em jornalismo de saúde. Gente, ela tem 25 anos de televisão, mas quando você a conhece pessoalmente, você vai achar que ela dorme no formol, porque não parece.
14: Com certeza.
12: Ah, com certeza.
14: Me passa esse skincare aí,
12: exatamente,
14: meu.
12: Exatamente, acho que é vitamina C. Ó, já foi produtora, editora, repórter da previsão do tempo para todos os jornais da Globo, inclusive no Jornal Nacional. E ela comandou o Bem-Estar, e quem não lembra do Bem-Estar, das dicas de Michele Loreto, seja bem-vinda!
13: Que prazer estar aqui, gente, falando com vocês. Delícia. Você sabe que eu comecei em rádio, né?
12: Sério? Conta.
13: É, comecei estagiando, fazendo rádio lá em Recife, fazendo futebol em rádio.
12: Olha, você só. Fez
13: futebol? Na rádio universitária.
12: Mas você fazia o quê? Você fazia reportagem?
13: Reportagem, resenhas e tudo mais. Aí depois...
12: Entrava no ar falando? Futebol? É. Cara, que incrível. Você sabia que uma das primeiras repórteres mulher de futebol foi Hebe Camargo?
13: Ah, é? Não sabia.
12: Hebe Camargo. Ela começou lá, ela tem história. Mas você começou no futebol, mulher.
13: Comecei
12: que incrível. E essa experiência, como é que foi pra você?
13: Foi maravilhosa, assim. É. Foi num momento, logo no começo da faculdade, que eu ainda tava assim, chega um momento da faculdade de jornalismo ali no começo, que você ainda não tá muito com a parte prática, só teórica, que você fica, será que é isso mesmo? Tal. E aí surgiu esse estágio na rádio, e eu falei, cara, é isso que eu quero, né? E que era isso que eu achava que eu queria desde os 6 anos de idade. Ali eu tive a comprovação.
12: Você ouvia muito rádio quando pequena?
13: Eu ouvia rádio, via televisão, eu lia muito. Então, assim, meu avô, né, paterno, Araújo, que Deus o tenha, meu amor, ele me estimulava muito, era um homem muito culto, então eu assistia Jornal Nacional com ele, lia TV, a revista Manchete com ele, né, aquela coisa assim, que a Gen Z não vai saber direito o que é isso.
14: Mas que loucura que você teve influência do seu avô e você via, como você falou, Jornal Nacional, mas de repente você se vê na Globo como jornalista. Isso foi uma virada de chave na sua cabeça?
13: Então, eu fiz rádio, depois eu fui experimentando tudo. Cheguei a experimentar TV, não gostei, falei, não é isso. Fiz impresso, fiz assessoria de imprensa e caí na televisão de novo. E aí, nesse momento, fazendo edição, fazendo produção, fazendo de tudo um pouco, era Bandeirante lá em Recife. Eu ainda estagiária, eu já sabia que era isso, me formei, continuei trabalhando e depois vim para São Paulo, né? E realmente eu era apaixonada, eu sou apaixonada por comunicação, isso que você falou do Jornal Nacional do meu avô, a história que eu falei 6 anos, é porque diz a lenda lá em casa que quando eu tinha 6 anos de idade, eu tava vendo o Jornal Nacional com meu avô, virei para ele e falei, vô, você vai me ver aí. Aí ele,
12: com 6 anos de idade?
13: Aí ele, na televisão, eu, não, no no Jornal Nacional.
12: Uau!
13: E aí a primeira vez que eu apareci, claro, assim, que eu fiz, eu liguei pra ele, falei, vô, liga a televisão, tô no Jornal Nacional. Foi uma emoção. Ah, ele ficou super emocionado, né?
12: Cara,
13: ainda deu tempo dele me ver, porque eu entrei na Globo em 2005, ele morreu em 2008. Mas deu tempo, assim, então é muito bacana, assim. E fiquei 20 anos, né, na Globo.
12: E saiu ano passado.
13: O ano passado, em novembro. Novembro, dezembro do ano passado.
12: Então, a gente quer saber sobre isso, sobre saúde mental, e a gente já vai pedir pra você, ouvinte da Mix, mandar aí uma pergunta pra Michelle e também você responder pra gente com toda a sinceridade se você tá cuidando da sua saúde mental, como é que você cuida, ou você tá procrastinando. Arroba Mix, tudo na Mix no nosso Instagram, manda uma mensagem de voz por lá, e o nosso YouTube já tá pegando fogo. Chega lá no youtube.com/radiomixfm, dá um like aí nessa live, porque vai nos ajudar demais, e o nosso YouTube também recebe as suas perguntas. A gente tá te esperando, o show é seu.
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1: Mix, agora são 6h14, a gente curtiu a Taylor Swift, falaram que ela ia casar. Agora eu não recebi o convite de casamento dela, cara.
2: O meu também não chegou, Raiz.
1: Cara, pra mim não chegou não.
2: Na hora que chegar eu já te aviso aqui,
1: feiura,
2: tá?
1: Feiura da sua parte, mas vamos falar de uma pessoa que tem muito pra passar hoje, ela é incrível, o papo tá bom, a resenha tá ótima aqui no youtube.com/radiomixfm. E quer mandar uma pergunta pra Michelle Loreto, chega lá no Instagram da Mix, @mixtudo na Mix, e manda lá o seu áudio, tá bom? A gente tá com a Michelle, é um rosto conhecido, você a conhece com certeza, e a gente tá falando sobre saúde mental, né, Caco?
2: É isso.
1: Há 15 anos, ela foi diagnosticada com um transtorno de ansiedade generalizada, é a TAG, mas demorou pra começar o tratamento. Por quê, Michelle?
3: Porque eu não queria admitir aquele papo que a gente tava tendo anteriormente, né? Uhum. Eu dizia, imagina, eu tomar remédio? Não, eu tenho algum problema. Você vira e fala assim, eu sou doida, né? Tinha todo esse preconceito.
2: A negação, né?
3: A negação. E um preconceito mesmo, uhum, né? Não, quem tem problema de saúde mental é o outro, não eu, imagina. Eu sou equilibrada, eu sou controlada. E eu descobri que eu tenho, né, a TAG, e desde criança. Isso tá comigo... Tava comigo há décadas ali. E eu fui admitir ali com meus 30 anos, 31, ok. Tenho realmente, vamos tratar. Tomei medicação, me enfiei na terapia. E depois, em 2018, porque a grande questão é essa. O ansioso, a ansiedade, ela é prima-irmã da depressão, né? Então, uhum, você ter ansiedade, você tem que tomar muito cuidado para você não cair numa depressão.
1: Ansiedade é você não ter controle sobre o futuro, correto?
3: Então, é uma das coisas, assim, a TAG, transtorno de ansiedade generalizada, é o quê? Porque tem vários tipos de transtorno de ansiedade também, né? Uhum. A ansiedade generalizada é... Imagina que você vai estrear um programa novo, te dá frio na barriga. Você fica ansioso.
1: Tá rolando comigo isso aqui na Mix. Dentro do Mix Tudo, verdade. Porque é a Giza. Não, é a Giza que é apresentadora. Existe essa responsabilidade da gente fazer, uhum, o nosso melhor aqui. Eu venho pensando todos os dias, uhum, assim. Gente, como é que vai ser? E aí, aquela coisa toda.
3: Então, essa ansiedade, um programa novo. Você pode estar em casa e vai fazer uma prova. Vai receber um resultado de um exame. Isso tudo causa ansiedade e é normal e é necessário. A gente precisa ter ansiedade, né, na vida, né, perceber que tá vivo, se importar. Os transtornos de ansiedade generalizada é como se você tivesse todo dia um programa novo, todo momento, de manhã, de tarde, de novo um programa novo, uma prova nova, um resultado de exame. Você vive ansioso, sem motivo algum, você tá sempre ansioso.
2: É como se as menores coisas te gerassem, como que eu vou dizer, uma apreensão.
3: É pior, não precisa ter coisa.
2: Qualquer não, fato...
3: Não, nada está acontecendo, você está ansioso. E a ansiedade generalizada, ela acontece muito aqui.
1: Na cabeça.
3: Você tem pensamentos catastróficos. Então, assim, eu tenho muita dificuldade se eu vou fazer uma viagem, por exemplo. Hoje eu já tô mais, né, analisada, medicada, eu fico melhor. Mas eu sempre ficava assim, já pensando todas as possibilidades. E se o avião cai? E se eu morro? E se eu não sei quem morre? E se eu... Você começa a fazer todos os cenários, dos mais ok, mas pros absurdos, entendeu?
1: Muita gente tá se identificando com você agora que tá ouvindo a Mix.
3: E isso é uma coisa incontrolável. E assim, eu sou muito falante. E às vezes as pessoas falam, nossa, por isso que você é ansiosa? Não, se preocupa comigo quando eu tô calada. Porque como é uma coisa muito aqui na cabeça, eu preciso de silêncio. Eu preciso me recolher para dar o volume na minha cabeça para essa ansiedade. Então, assim, é um troço muito ruim. E você pode virar com isso, com sintomas físicos, né? Ter reações físicas e tudo mais, uhum, e ter falta de ar. Mas, assim, o transtorno de ansiedade generalizada, resumindo, é isso. Não está acontecendo nada e você está sentindo tudo e está tendo pensamentos catastróficos e está prevendo coisas que... provavelmente nunca vão acontecer.
2: É como se você superestimasse qualquer situação e projetasse uma série de cenários né, que você nem sabe que são possíveis, que podem acontecer, mas você já começa a sofrer por antecipação.
3: Exatamente,
2: né?
3: E a maioria das vezes não acontece. Então, assim, você tem que se trazer pro presente, você tem que pensar, não, mas eu tô aqui e não está acontecendo nada. E nessa hora, gente, se você tá ouvindo e tá sentindo isso, você tem que procurar um especialista.
1: Então,
3: converse com um médico de sua confiança, procure no posto de saúde um psicólogo, ou se você tiver um plano de saúde, ou vai no particular, enfim.
1: A gente vai dar dicas hoje sobre aonde procurar.
3: Tem que fazer isso, tem que procurar. E tem que procurar pessoas certas, pessoas sérias, porque elas existem. Eu tô. Desculpa te atrapalhar, mas.
1: Imagina.
3: Eu sou formada em jornalismo e eu comecei a faculdade de psicologia também.
2: Olha que legal.
3: Eu amo tanto essa área e eu sou jornalista especializada em saúde, eu quero ter uma área em que eu possa também falar, não só como jornalista, como quem repassa as informações em entrevista, mas enfim. Eu dei uma pausa quando eu fiquei grávida e agora eu vou voltar de novo, porque eu sou apaixonada por isso e eu acho que eu respeito muito o lugar dessas pessoas. Eu tô falando aqui como uma jornalista especializada em saúde e tudo que eu tô falando que tá saindo da minha boca são coisas que eu leio, de pessoas que, sérias que eu entrevisto.
1: Você trabalhou com isso muito tempo.
3: Não é nada do meu achismo.

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0: Brasil. Ai, ai, ai, ai, ai, é o meio do ano batendo na porta, né? E aí, você já tá pensando nas férias? As férias escolares, as crianças vão querer viajar. E essa é uma das épocas mais concorridas para as viagens internacionais, não é não? Fala aí, já tá pensando nisso? Juntou dinheiro para esse momento? Então, a gente vai ajudar o pessoal a escapar de perrengues numa viagem do exterior. Certo, Fabi Travagin? Boa noite, querida. Tudo bem?
1: Boa noite, Raiz. Boa noite a todo mundo que tá ouvindo aqui o Mix Tudo. Exatamente. Bora lá. Você me fala o perrengue e eu dou a dica.
0: Aquele perrengue que todo mundo tem medo. Ser barrado na imigração porque o passaporte vence em menos de 6 meses.
1: Ai, e aí? Olha, Raiz, vou falar. Se faltar menos de 6 meses pro seu passaporte vencer até a data da sua viagem, você sim pode ter problemas em alguns países, tá? Então corre para renovar o seu passaporte. E se o seu visto estiver no passaporte antigo, leva os dois para viagem.
0: O novo e o velho que tá muito bem. E aquela coisa que pode acontecer. A gente chega no destino, mas a mala não chegou junto. E aí?
1: Esse também é um perrengue horrível, né? Bagagem extraviada ou atrasada é muito comum, infelizmente, né? Especialmente em voos com conexão. Por isso, a dica é: leve pelo menos uma troca de roupa e seus itens essenciais na bagagem de mão.
0: Posso falar que isso é muito difícil a gente lembrar, tá? Porque a gente sempre acha que a mala vai chegar junto. E aí depois não ter uma cueca, uma calcinha pra trocar é o perrengue. Bom, cheguei no meu destino e o meu cartão de crédito não funciona. E aí?
1: Bom, falando em cartão, não tem como viajar pro exterior sem fazer uma consulta aí, Raiz, se você tem um cartão internacional. Então, sempre verifica se o seu cartão é internacional e também não pode esquecer.

0: de avisar, né, o aviso da sua viagem junto com a operadora do cartão.
1: É, exatamente. É o importante aviso de viagem, né? Que sempre as pessoas falam. Aliás, falando em cartão, Fabi, não tem como viajar ao exterior e não gastar com refeição, deslocamento, comprinhas, e aí o perrengue pode chegar na hora de pagar a fatura. Aí doeu no bolso.
0: Exatamente, outro perrengue, né, o Raiz? Mas nesse caso, os clientes Epic PicPay, que é o segmento premium do banco, podem acessar uma vantagem especial, viu? O cartão Black Epic permite parcelar suas compras internacionais em até 3 vezes sem juros. 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
1: Ajuda, hein?
0: Aplicativo.
1: Ajuda.
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1: Bastante, né? Nossa, bom, hein? Muito bom. Aliás, com certeza você já trouxe um alívio para muitas pessoas que estão ouvindo a Mix nesse momento. A gente falou sobre como escapar dos perrengues numa viagem internacional aqui no É da Sua Conta. Fabi, até amanhã. Beijo.
0: Beijo para você. Até amanhã.
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1: Agora são 6h33, a pimenta boa no ouvido. Red Hot Chili Peppers, Scar Tissue. Mas a resenha tá tão boa hoje, pra você que chegou agora aqui na Mix, a gente tá falando sobre saúde mental, né, Caco?
2: Exato.
1: A importância. Você joga pra frente aí, você empurra com a barriga, você sabe que você precisa dar uma parada, porque o culto do não fazer nada também é legal, né, Michele Loreto?
2: É
1: muito bom. A gente tá com a Michele Loreto, já temos áudios, muita gente chegando aqui no nosso youtube.com/radiomixfm. Ô Caco, vamos com o áudio que tem aqui.
3: Bora.
1: Aí na sequência você já manda a galera.
3: Fechou.
1: Do nosso YouTube, manda lá.
3: Vamos nessa.
4: E aí, meu nome é Bianca, eu descobri no final de 2023 que eu tenho ansiedade, depressão, crise de pânico. Enfim, internei no CAPS, né? E é bem complicado, né? A gente custa a assimilar tudo que tá acontecendo, tudo. Enfim, a cabeça realmente não para, como a moça ali que eu não decorei o nome falou, né? E as pessoas não entendem, tem gente que acha que é frescura. Eu muito achei que fosse frescura, mas faço tratamento hoje com psiquiatra, psicólogo e...
1: Michelle. Gente, é muito. É muito complicado, né?
3: Uhum. É muito complicado. Inclusive, tem aqui a Cíntia Martins, que mandou pra gente aqui na live o seguinte, ó. Boa noite. Fui diagnosticada há 2 anos com fibromialgia e reparei que depois minha saúde mental está muito abalada e sinto que minha ansiedade triplicou. Tenho que procurar um psicólogo ou um psiquiatra?
5: É Cíntia,
3: Cíntia,
5: né?
3: É isso?
5: É, a fibromialgia é aquela questão que você tem dores pelo corpo inteiro.
1: E agora virou lei se tratado pelo SUS, né?
5: E a fibromialgia, muitas pessoas que têm fibromialgia acabam tendo alguma questão de saúde mental. Porque imagina, você viver com dor o tempo inteiro. Então, assim, a Cíntia perguntou. Cíntia, procura para ontem um psicólogo, um psiquiatra, um médico que possa te ouvir, que possa te tratar. Não deixa para depois, né? Porque a sua cabeça, sem a cabeça funcionando, ela é teu guia, né? Então, você precisa disso. Eu tô aqui no lugar de uma pessoa que também se tratou e se trata até hoje.
1: Uhum.
5: Né? Então, procure sim um especialista que ele vai te ajudar.
3: Ó, e a gente tem aqui também, Raiz, olha que interessante, por que o brasileiro ainda tem tanto preconceito com relação à saúde mental? Né? Tem uma resistência cultural e tem muita gente que considera isso, literalmente, um cansaço mental como uma fraqueza, uma frescura, como a Michelle acabou de falar.
5: E a gente ouviu agora a ouvinte também falando, né?
3: Eu acho que aquela frescura, coisa de ser antifrágil, né? Inquebrável, a gente não mostrar a fraqueza perante as pessoas, mas aí a gente vai empurrando a sujeira pra debaixo do tapete, a saúde vai indo embora junto também, né? E até pra falar, pra galera que tá escutando a gente aqui no Brasil inteiro, hoje tem acesso a psicólogos de uma forma muito mais fácil do que a gente tinha antigamente, Raiz.
1: Bacana, cara.
3: Olha só que legal.
1: De Caco!
3: De Caco, essa é uma de Caco. Você tem várias plataformas que você consegue ali através do Google com valor social que cobram sessões a partir de R$30, Raiz. Então não tem desculpa, você consegue achar.
1: Vai no Google.
3: Fazer uma terapia, fazer uma consulta com um psiquiatra ou com um psicólogo e começar a trabalhar isso, porque isso impacta na forma como você vive o seu dia a dia, nas suas relações pessoais, na sua família, nas suas amizades, no seu trabalho, com você mesmo. Então, deixar isso pra depois.
1: E é um preço simbólico, né?
3: Simbólico.
1: E aí, vamos com essa pergunta, Michelle. Uhum. Por que que o brasileiro tem preconceito com a saúde mental?
5: Só antes de responder, eu queria dizer pro pessoal que tá ouvindo, existe também, eu fiz uma série um pouco antes de sair da Globo sobre ansiedade, existe nos centros de saúde, né, as terapias comunitárias, que são extremamente valiosas, que as pessoas se reúnem e falam sobre o que estão passando. Então, assim, procure o posto de saúde mais perto da sua casa e veja se tem para você buscar uma ajuda. Por que que o brasileiro, desculpa?
1: Tem preconceito com saúde mental, de procurar ajuda, de procurar o psicólogo ou então o psiquiatra.
5: Eu acho que muito do que o Caco falou, não esqueci seu nome. Muito que o Caco falou do medo do julgamento, a questão do preconceito. Eu acho que a gente tem uma coisa no Brasil, né? Nós somos muito fortes, né?
1: Eu acho
5: tanta
1: que é por
5: coisa
1: isso
5: que a gente vive.
1: Não, né? Ela não assume, não sou forte, eu quero e não é bem.
5: Eu assim, acho que o homem tem a questão, né, do achar que leva tudo, que faz tudo e que eu sou. né? Ainda tem pai ensinando pro filho que homem não chora, o que é um absurdo.
1: E
5: né?
1: A mulher, então, que tem que fazer tudo.
5: E a mulher tem que fazer tudo. Então, assim. E eu acho que, às vezes, as pessoas, né, em rede social, eu vejo falando assim: depressão e ansiedade, coisa de rico, de quem tem tempo.
1: Só que não.
5: Gente, se vocês soubessem quantas pessoas passam dificuldades e ainda tem que lidar com a questão da saúde mental. Então, assim, olhem com mais empatia pro coleguinha, pro parente que tá passando por isso. Ah, mas eu passei por muito mais coisas e não tive depressão e não tenho ansiedade.
1: Que bom.
5: Massa. Bom pra você.
1: Bom pra você.
5: Que maravilha, mas nem todo mundo é igual.
1: Arroba Mix, arroba Mix Tudo da Mix, manda o seu áudio pra cá fazendo uma pergunta, né? Colocando aí também como é que você se sente com tudo isso, com a Michelle Loreto que tá aqui hoje. Arroba Mix Tudo da Mix no Instagram.
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1: Agora são 6h41, que resenha incrível de saúde mental que tá ajudando muita gente. Chega aqui no youtube.com/radiomixfm e pra você que tá ouvindo de qualquer lugar do Brasil, você viu, né, que você precisa levar, ou melhor, pegar leve com você, né, Michele, né, cara?
2: É isso. Agora eu quero fazer uma pergunta pra Michele. Pra todo mundo que tá ouvindo a gente aqui, qual que seria um primeiro sintoma, algo que a pessoa deveria prestar atenção e começar a se preocupar em direcionar, né, pra ir pra uma ajuda, um psicólogo, um terapeuta?
3: Você mudou de comportamento, né?
1: Você, a gente percebe?
3: A gente percebe. Às vezes a gente não quer ver, mas a gente percebe. Sei lá, se você tá percebendo que você tá dormindo demais, que tem alguma coisa errada, tem que procurar um especialista, né? Lembrando, gente, eu não sou médica, eu ainda não sou psicóloga, entendeu? Eu estou falando aqui como uma jornalista especializada em saúde, que ouve essas fontes e traz essas informações para vocês, e uma pessoa que passou e passa por questões de saúde mental. Então, assim, eu mudei completamente. Por exemplo, na depressão, eu trabalhava e voltava para casa. Fim de semana, eu me trancava em casa e eu não queria ver ninguém. Então, assim, tem alguma coisa errada. As pessoas também vão te dando um toque. O que está acontecendo? Você está diferente. Então, assim, abre esse radar, percebe. Se alguém chegar, poxa, você está diferente, você está mais irritada, você está mais triste, você está mais calado. Procura um especialista, né? E, assim, pelo amor de Deus, eu vou falar mal, assim, não é coach. Sabe assim?
2: De rede social.
3: De rede social. Procure um especialista, procure um médico, um psicólogo, um psicanalista.
1: A de caco está dada.
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1: Saúde mental não é um tabu, está aí ao seu alcance, vá procurar se você precisa. E o mundo precisa de terapia, né, Michele Loreto? A gente tava falando disso.
3: Todo mundo.
1: E aí, redes sociais, Caco, a gente que é muito vidrado em redes sociais, rapaz.
2: Cara,
1: isso mexe com a mente, né?
2: Ou se mexe, dá uma desequilibrada ali, rapaz, e um monte de coisa química na sua cabeça, porque é o seguinte, a rede social literalmente ela cria um ambiente que você fica se comparando constantemente, né, com outras pessoas, com outras situações. Talvez aquela pessoa tá postando alguma coisa ali numa viagem super importante, mas a vida dela não é daquele jeito. Mas mesmo assim você se compara e acha que a sua vida é pior do que a dela, e não é, né? E aí as pessoas passam a medir a sua própria vida com base nas conquistas dos outros, com aparência, estilo de vida, e o que a gente vê nas redes sociais é só um recorte dessa pessoa. E é exatamente aquilo que ela escolhe mostrar pra todo mundo, né? É tipo assim, nossa, como minha vida é leve, acordei, meditei, tomei meu café da manhã, fui passear com o cachorro, voltei, meditei de novo, depois li um livro. Fala, gente, pera aí que não é, nem tudo é verdade, né? E aí tem as consequências, Raiz, que são os problemas de autoestima que isso te gera, a ansiedade social do tipo, nossa, as pessoas estão evoluindo, meu amigo tá com um trabalho melhor, tá morando fora do Brasil, e você lá naquela mesma situação. E aquela sensação de insuficiência. Sabe do tipo, pô, tô trabalhando tanto, tô estudando tanto, tô me dedicando, mas eu só vejo os outros prosperarem. É o velho hábito da gente ficar medindo a nossa vida com a régua dos outros.
1: E
2: cara,
1: isso cria o quê? Ansiedade, né, Michele?
3: Oh,
1: né?
3: Muita.
1: Essa coisa de você se comparar com os outros e com redes sociais. É, entre as várias reportagens que você fez, em algum momento teve esse assunto das redes sociais, da internet?
3: Sim, sim. A série que eu fiz um pouco antes de sair da Globo pro Bem-Estar era sobre ansiedade e teve um episódio no meu Instagram, estão todos os capítulos, vamos dizer assim, todos os episódios dessa série. E um foi dedicado à rede social, porque hoje em dia a gente sabe que a rede social é um fator que leva você à ansiedade e tudo mais.
2: Seu marido apareceu na live.
3: Só não dei um jantar pra Aurora aqui porque estamos ligados na Mix.
1: Agora um abraço, Alexandre.
3: Beijo, Aurora. Mas é isso, assim, a rede social ela é criada, essa questão dos algoritmos, da dopamina, que você fica e não sai dali, né?
1: Porque cria uma ansiedade porque você vai passando o scroll e vai, quer ver o outro. A gente não tá preparado pra isso, né?
3: Não, ninguém tá preparado.
1: Essa velocidade.
2: Nossa, eu tenho um ditado interessante que eu vi esses tempos aí. Que a gente libera, se não me engano, 40 vezes mais dopamina em uma hora, hoje em dia, do que a gente liberava na semana inteira, antigamente, sem os celulares. Você vê, a dopamina, pelo que eu estudei também, não sou especialista, mas ela é aquele hormônio que ele te dá o estímulo pra começar a fazer algo. Não é a da recompensa, que aí seria serotonina, acho, endorfina também. Então é o teu estímulo. Do tipo, por que a gente fala que é uma surra de dopamina? Porque fala, vai, arrasta a tela de novo, arrasta a tela de novo, arrasta a tela de novo.
3: Ele dá prazer e bem-estar, né?
2: E você
3: o hormônio
2: não para.
3: Do prazer e do bem-estar, e você não para, porque você quer mais, mais prazer.
2: Aí vem um detalhe, Raiz, Chega uma hora que você fica tanto tempo nessa tela infinita, rolando, que você acaba com a sua dopamina, e aí literalmente outras coisas que você deveria fazer no seu dia já não te geram prazer. Por quê? Porque você esgotou o seu estoque de dopamina, que é literalmente o hormônio que te empurra a fazer alguma coisa.
1: E
2: sacou?
1: Aí tem uma coisa, o nosso cérebro, então, não tá preparado pra essa carga.
2: Não, de jeito
1: muito grande.
2: Né?
3: Até porque somos seres sociáveis, né? O ser humano, né, desde lá da época das cavernas, fomos feitos para socializar, para viver em comunidade, para ter o outro, para conversar, para olhar olho no olho. Enfim, e tudo agora é uma loucura, né? Quando a gente pensa, quem já não fez isso? Mesmo nós que não nascemos com o celular na mão. tu tá no quarto e tu manda uma mensagem pra pessoa que tá na cozinha.
1: É, gente.
3: Querido, você mora em quantos mil metros quadrados?
1: Nossa, um apartamento de mil metros quadrados.
3: Mas a gente faz isso. A gente manda uma mensagem. Oi, você pode trazer uma água pra mim?
1: Não dá, gente.
3: A pessoa tá do seu lado, você manda um meme e fala... Dá uma olhadinha aí no meme que eu mandei pra você. E a gente perde em interação, né? Então a gente tem que... Eu me sinto mais burra.
2: Quando a gente depende dessa ferramenta pra fazer o mínimo.
3: Depois das redes sociais.
1: Você ainda tem essa noção. Tem muitas pessoas que não têm essa noção e acham isso super normal. Esse é que é o grande problema.
3: Você sabe que teve um momento que o Instagram derrubou minha conta. Sei lá por quê. Eu fiquei 3 semanas sem a conta do Instagram, depois eu recuperei.
1: E aí?
3: Eu nunca li tanto na minha vida, depois de rede social.
2: Não, uma coisa.
3: Então, livro físico!
2: Isso é uma coisa que eu comecei a mudar justamente pra ajustar a minha cabecinha, né? Que tem uma hora que eu também dou uma piradinha. De manhã, eu comecei a tomar esse hábito, Raiz e Michele, de não mexer no celular. Eu acordo, minha esposa acorda, a gente faz um café da manhã, ela vai fazer as coisas dela. Eu sento e começo a ler sei lá, 40 minutos, uma hora, um livro que eu quero ler. E só depois, quando realmente vai começar o meu horário de trabalho, 9 horas da manhã, aí eu pego o telefone.
3: E assim, gente, rede social é muito legal. Você encontra pessoas, você faz conexões, você trabalha. Minha ferramenta de trabalho também. Então, assim, é maravilhoso. Só saibam usar
1: o limite.
3: Seu bem, saiba o limite. Assim, para de entrar pra ficar xingando os outros. Vai fazer outra coisa. Faz uma coisa legal pra vida.
1: Antes da gente ir pra música, tem algo que eu li muito interessante, que é uma reportagem científica. Que, assim... Antes de você dormir, ao invés de você ficar no celular, isso vai impactar na sua qualidade de sono. Se você lê um livro físico, lê um livro, gente, qualquer coisa, que seja Pluft e o Fantasminha, que seja Kafka, o que você quiser. Mas você lendo aí, mais ou menos meia hora, 40 minutos, a sua qualidade de sono vai melhorar incrivelmente. Isso é ciência, isso é dado. Então comecem a ler, que foi o que a Michelle falou, o físico. Eu comecei a ler.
3: Especialistas, o que eles dizem é que 2 horas antes você tem que desligar o celular e não olhar mais para o celular.
1: Leia
3: isso
1: livro.
3: Se chama higiene do sono.
1: E você vai dormir bem.
2: Vai.
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1: Mix, agora faltam 3 minutos para 7 da noite. A gente curtiu Gorillaz. Estamos recebendo a jornalista, produtora, mãe, futura psicóloga. Vamos dizer ainda apresentadora de TV, porque o futuro não nos pertence, né, Michele Loreto? Tá muito bom o nosso papo, a gente tá
2: jornalista
1: falando...
2: Jornalista especializada em saúde.
1: Exatamente, e a gente tá falando de saúde mental hoje. Você passou por uma fase na sua vida em que você enxergou a sua depressão e essa necessidade de você buscar ajuda.
2: Uhum.
1: O que que você pode falar para as pessoas que estão te ouvindo hoje no Brasil inteiro e que se identificaram muito com esse papo de hoje, com tudo que você falou?
2: A primeira coisa de tudo é: procure um especialista se você notou que alguma coisa está diferente, né, no seu dia a dia, no seu humor. Se as pessoas estão falando para você que você está diferente, não tenha medo, não tenha vergonha, procure. Quem que eu procuro? Pode ser um médico de família, essa porta assim para você começar a conversar, um psicólogo, um psiquiatra. Se você precisar de um tratamento farmacológico, ou seja, usar remédio, faça, não tem problema nenhum. Pode ser que você precise por um tempo e deixe, né?
1: Remédio vicia.
2: Não vai, entendeu? Remédio para depressão, remédio para ansiedade, ele é tarja vermelha. Os de tarja preta que viciam, e o médico vai te dar durante um tempo se ele precisar te tirar se precisar te tirar daquele estado junto com outro, tal, enfim. Terapia, importantíssimo. Ai, que saco ficar lá falando. É uma delícia. Você se aprende, você entende os seus nãos, os seus sims, você entende melhor coisas que aconteceram, se perdoa, né? Não perdoar os outros, o mais importante é a gente se perdoar, né? Fazer atividade física, né?
1: Ajuda, né?
2: Ajuda demais. Há dados que comprovam que para ansiedade, né, você fazer exercício físico pelo menos 3 vezes por semana, exercício físico de moderado a intenso, aeróbico, exercício físico aeróbico, correr, fazer bicicleta, enfim, 45 minutos, 3 vezes por semana, isso ajuda muito nos sintomas da ansiedade. Isso são estudos
1: dicas
2: internacionais
1: de yoga,
2: que mostram isso. Então, assim, atividade física, fazer exercício de respiração, como? Procura, você tá no YouTube agora, coloca aí alguém sério, alguém bacana, que faça questão de meditação, respira 3, prende, solta. Ai, é delicioso.
1: Eu faço,
2: procure,
1: hein?
2: Amor, procure estar com as pessoas que você gosta, que você ama, procura sair um pouco da tela, vai respirar, nem
1: um
2: seja
1: livro.
2: Num parque, numa avenida poluída aqui de São Paulo, mas sai um pouco, coloca a cara no sol, entendeu? Então, assim, é você buscar coisas e, assim, às vezes o processo é lento e geralmente ele é lento. Você não vai começar uma medicação hoje, daqui a uma semana você tá bem, entendeu? Você vai levar ali, você tem um tempo de adaptação, alguns efeitos colaterais, enfim, a terapia também é um processo longo. Então, assim, acredita que a situação pode mudar. A minha mãe, desde que eu sou criança, ela fala uma coisa: não há nada que não possa mudar. Ela tá falando aí, não há nada que não possa mudar, né? Então, assim, acredita que isso vai mudar. Tá difícil? Tá. Eu sei que muitas vezes a gente acha, principalmente quando você tá em depressão, você acha que você nunca mais vai sair daquele lugar. Procura um especialista, porque você vai sair, sim. E se você sair, daqui a 10 anos você voltar de novo, vamos começar o processo de novo. A vida é esse eterno recomeço.
1: Perfeito.
2: Né? Minha mãe escreveu aí.
3: Mandou aqui mensagem pra gente encerrar, que a gente já tá no final, Raiz. Mas, ó.
2: Mãe e pai, né?
3: Mãe e pai.
2: Cara, meu pai também, amo.
3: Ó, Rosane Loreto mandou aqui pra filhona. Michele é uma mãezona pra Aurora, super dedicada, paciente e criativa. E uma filha maravilhosa. Te amo, filho.
2: Te amo, mãe. Te amo, pai também, doutor Viratã.
1: Pra gente te encontrar nas redes sociais, pra saber mais do teu trabalho, como é que faz?
2: @ Michele Loreto, Michele com 2 L's, Loreto com 1 T só, AP. AP não é de apresentador, é porque meu nome é Michele Loreto de Araújo Pinto. Então é AP de Araújo Pinto. Michele Loreto, AP. E
1: Michele com 2 L's.
2: Michele com 2 L's. Em breve, eu vou ter novidade aqui também no YouTube.
1: E a futura psicóloga, tá, gente? A futura psicóloga, sensacional.
2: Futuro, se Deus quiser, eu vou voltar aí pra faculdade, porque é difícil, né, você equilibrar todos esses pratinhos, ainda mais com uma bebê ainda. Mas eu quero muito terminar a faculdade de psicologia e é isso, falar de saúde no jornalismo, escutar cada vez mais esses, a ciência, esses médicos incríveis que a gente tem para levar informação verdadeira.
1: Viva a ciência!
2: Cuidado com fake news sobre saúde, cuidado com essas baboseiras. Procura uma fonte confiável, tá? E não adianta o remédio da amiga, o remédio da blogueira, o chazinho, o milagre. Milagre não existe. Procura um médico, procura fontes científicas sérias.
1: Michele Loreto, incrível, querido Caco. Depois dessa, como é que a gente faz pra te achar com muita saúde?
3: Ah, com muita saúde mental, com muita meditação. Você vai lá no Instagram, no TikTok, no arroba Caco Grandino, CA, seu Grandino. E pra também meditar junto com Roberto Reis.
1: Arroba Roberto Reis, Reis, H-A-I-S. Michele, mais uma vez, muito obrigado. Os ouvintes da Mix, com certeza, tiveram hoje aqui uma sessão de terapia de saúde. Um beijo e sucesso, até mais.
2: Um cheiro enorme, tchau, pessoal.
1: E o nosso arroba Mix Tudo na Mix. Tchau, gente, até amanhã.
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0: Mix 6:04. 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

ouvidos. Aliás, a sua música preferida pode cair bem aos ouvidos, né? Deixa eu te contar que daqui a pouquinho, às 8, mais uma edição do Pede no Zap. Esse número é até facinho de você lembrar. É o 11 983 408 mil. É o Zap da Mix. Manda uma mensagem de voz dizendo quem você é, de onde você tá ouvindo a Mix e que som que você quer ouvir nessa noite de terça-feira. Todas as músicas que chegam aqui no Zap da Mix, é claro que por ordem de chegada a gente vai colocando no ar. Uma hora feita por você, melhor ouvinte do Brasil. Bora então, mensagem de voz bonitinha, não esqueça o teu nome e de onde você tá ouvindo a Mix, tá bom? E aproveitando que você vai estar no Zap da Mix, tem presente. 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

0: o som do Shaggy Angel depois de um dia de trabalho, de trampo, ou tá indo trabalhar, beleza. A gente vai fazer aqui a sua trilha sonora no melhor mix do Brasil. Só boas notícias. Primeiro, daqui a pouquinho vai começar o Pad no Zap, então não demora pra mandar o áudio, não, pra você ter o seu som aqui na programação do melhor mix do Brasil. 11 983 408 mil. Teu nome, de onde você tá ouvindo o mix, esse som bacana pra eu tocar. E já tem um presente aqui. 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Lena Cândido, parabéns! 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
1: 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Mix 6:56.
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0: Olá, todos queridos, tudo certo? Bora aproveitar a noite de terça-feira da melhor maneira, ouvindo sua música preferida. Faz o chiquinho aqui no zap da Mix com aquela mensagem de voz que você manda todo dia uma pra alguém bacana. Manda uma igual, mas falando o teu nome, de onde você tá ouvindo a Mix e esse som bacana pra gente curtir, mano.
2: Boa noite, Mix. Aqui é o Wesley de Presidente Prudente. Gostaria de ouvir eu e M, Lose My Religion. Boa. Fazendo um favor, muito obrigado a todos aí.
0: Aí, ó, pode fazer como ele, 11983.

0: Agora são 8 horas e 7 minutos, aquelas guitarras que fazem bem aos ouvidos. Green Day, Broken Dreams.
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0: Eu quero anunciar a sua música muito, mas muito mesmo, e colocar o seu áudio no ar. Faz o check-in aqui no Zap da Mix, é o 11 983 408 mil. Um beijo pra Patrícia de Foz do Iguaçu, no Paraná. Hoje a noite tá das mulheres aqui. Obrigado, meninas. A Crisane tá em Lusiânia, em Goiás. A Ana Paula de Itatiba, São Paulo, manda beijo pro esposo Peter. E você, me conta, de onde? Vamos ouvir o quê? E aí?
2: Boa noite, Rádio Mix. Boa. Eu, Michel de Bauru, toca pra nós, Charlie Brown Jr. Quero oferecer pra minha esposa, Regina, pra todos vocês da rádio, pra todos os ouvintes. É nóis.
0: É nóis.

0: bilionária. Quando a gente fala bilionária, pensa em dólares. Beyoncé, Irreplaceable.
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0: Mais bonito. Vou repetir o zap da Mix, aí você já não esquece mais, porque é facinho de você ter esse número aí na mente, você não esquecer. Ou então já marca na agenda, né? Já tem 11 983 408 mil. Aquela mensagem de voz pedindo o teu som, manda pra cá, só não esquece de falar o teu nome. De onde você tá ouvindo a Mix, hein? Por onde também? Na Alexa? Tá ouvindo pela Alexa? Alexa, tocar Rádio Mix. Um beijo pra Tatiana de São João Batista da Glória. Fica em Minas Gerais. A Michelle tá em Floripa, o Iago tá em Suzano. E você?
2: Oi, boa noite. Boa. Aqui é a Rose de Jandira, finalizando meu trabalho e ouvindo a Mix. Toca aí uma do One Direction.
0: Agora, Rose, bom descanso. Beijo pra você.
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0: Mix 8:26.
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0: Daido, assistiu a bandeira branca, white flag. Bom, quero tocar o teu som. Já mandou o áudio? Pode tocar a qualquer momento. Ainda não, oportunidade de ouvir o seu som até às 9. 11 98 3 4 0 8 mil. Manda sua mensagem pra cá.
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2: Diego Barone de volta aqui na Rádio Mix e minha dica agora pra você é uma animação da Netflix que você precisa ver, chamada Como Mágica. Essa é daquelas que parece ser infantil, mas acaba atingindo muito mais os adultos. A história acompanha Ollie, um animalzinho fofinho e inquieto que vive em paz na floresta. A sua curiosidade extrema fez ele cometer um erro e isso condenou toda a sua espécie. E por incrível que pareça, ele vai encontrar ajuda numa ave que é a sua rival por natureza. E por causa de uma semente misteriosa, Ollie vai mudar de cor e se tornar uma ave dessa espécie. Entendeu qual é a grande sacada? A gente só sabe o que o outro realmente sente se estivermos na pele do outro. No caso aqui, literalmente. E assim começa uma jornada encantadora, profunda e emocionante num filme que vai te arrepiar até a alma, cheio de cor, ação, humor, surpresas surreais e um final épico. O filme Como Mágica é lindo de encher os olhos e é da Netflix. Me segue no Instagram para mais, @DiegoBaroneNoAr, e lá tem o link para o canal Kryptonita no YouTube, onde eu apresento vários conteúdos desse universo.
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2: Mix 728.
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13: Faz um show bonito. Parabéns, hein? Ó. Demorou pra mandar uma mensagem de voz pedindo um som aqui? A casa é sua. 11 983 408 mil. Apareça.
15: Olá, Mix.
13: Oi.
15: Boa noite. Aqui quem fala é o Fernando, direto de Boston, nos Estados Unidos. Gostaria de ouvir uma música com o YouTube. Qualquer uma, pode ser. De preferência, One. Beijo a todos.
13: Obrigado, querido.
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0: sabendo que elas voltaram, né? Aliás, essas notícias de música dos seus artistas preferidos, tá tudo na nossa casa na internet. Vai lá, radiomixfm.com.br. Mas se falando nas Pussycat Dolls, elas vão sair em turnê. Se já não saíram por Jovem aqui no Brasil, né? Fala aí.
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0: Sonhar não custa nada, né? Ô, Alex, você tá em São Caetano do Sul? Obrigado pela tua mensagem de voz, tá? A Thaís, a Lúcia, está no Distrito Federal. A Jenny tá na Vila Mara, em São Paulo. O Rafael tá em Paranapanema. E você? Faz o check-in aqui no zap da Mix pedindo uma música. Não esqueça de falar o teu nome. De onde você tá ouvindo a Mix e esse som bacana? 11 9 8 3 4 0 8 mil.
2: Boa noite, tudo bom? Aqui é o Ícaro de Sete Lagoas, Minas Gerais. Toquei pra nós a música do NX Zero, Só Rezo.
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1: Aí tu ficou com uma vontade de pedir uma música, não passa vontade não, é só mandar uma mensagem de voz. Todas as músicas que a gente tá ouvindo aqui na Mix entre 8 e 9 da noite são as que chegam no zap. É o 11 98340 8000. Aquela mensagem de voz bonitinha, faz assim, ó.
2: Salve Rádio Mix, aqui quem fala é o Jonathan do São Mateus. Toca uma do Maroon 5, Sunday Morning.
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1: Mix gravou 9 em ponto e a saideira, ou fazendo o check-out Ed Sheeran com I Don't Care na versão desplugada. Amanhã a gente já pode abrir o programa com teu som? Manda agora o áudio então, não esquece não. 11 983 408 mil. Não se atrase.
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0: está no ar a Voz do Brasil. As notícias do governo federal que movimentaram o país no dia de hoje. Olá, boa noite.
1: Boa noite para você que nos acompanha em todo o país.
0: Terça-feira, 19 de maio de 2026.
1: Vamos ao destaque do dia. Nova etapa do Move Brasil.
0: Anunciados 30 bilhões de reais em crédito para que taxistas e motoristas de aplicativo financiem a compra de carros novos a juros mais baixos. Vanessa Casalino.
2: Com Move, táxis e aplicativos, vai ser possível comprar carros novos de até 150 mil reais, alinhados com a sustentabilidade.
1: Governo do Brasil também moderniza e simplifica regras para quem utiliza motocicletas como ferramenta de trabalho.
0: E ainda já estão valendo as novas regras para a contratação de consignado do INSS.
1: Agora, o beneficiário que solicitar empréstimo terá que validar a operação por meio de biometria facial. Raquel Mariano.
3: Para combater fraudes no sistema do INSS, estão em vigor as regras atualizadas para aposentados e pensionistas contratarem empréstimos por meio do site ou aplicativo do Instituto.
0: Proteção a crianças e adolescentes.
1: Política Nacional de Prevenção e Combate ao Abuso e Exploração Sexual agora é lei.
0: A medida prevê atendimento especializado às vítimas e às famílias e o fortalecimento das redes de assistência.
1: E você vai saber mais na Voz do Brasil sobre o combate à violência no ambiente digital.
0: Hoje na apresentação, eu, Luciana Vasconcelos e Luciano Seixas.
1: E acompanhe a gente ao vivo, acesse radiogov.ebc.com.br ou canal Gov na sua TV aberta.
0: Motoristas de aplicativo e taxistas poderão comprar veículos novos em condições facilitadas.
1: É o Move Táxis e Aplicativos, programa lançado hoje pelo governo do Brasil em evento em São Paulo.
0: O programa vai financiar carros de até 100.